0: Aqui você ouve os maiores flashbacks de todos os tempos. O Love Night faz uma breve pausa agora, mas em instantes estaremos de volta com mais músicas que marcaram histórias e embalam corações. 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
1: Night. 21 horas e 12 minutos.
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1: 21 horas e 20 minutos.
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0: Estamos de volta com Love Night, trazendo mais melodias apaixonantes para iluminar a sua noite. Michael Bolton, A Love So Beautiful.

as mais românticas de todos os tempos, você ouve aqui. Blue Magic, Just Don't Want to Be Lonely.

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1: Seal, Kiss from a Rose.

Aqui você curte grandes sucessos românticos da música internacional. Love Lights, Blue Eyes. Elton John, Blue Eyes.

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1: Phil Collins, True Colors.

0: No Love Night, os maiores flashbacks de todos os tempos. Vamos fazer um pequeno break, mas continue conosco. Depois do intervalo, tem mais Love Night, mais música e mais emoção para você. 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
1: Night. 21 horas e 43 minutos.
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3: 21 horas e 52 minutos.
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3: O Love Night retorna com mais sucessos românticos para acompanhar você nessa noite. Aerosmith, I Don't Want to Miss a Thing.

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1: Bee Gees, How Can You Mend a Broken Heart?

0: Aqui sua noite é só emoção no Love Night. Não saia daí. Em instantes o Love Night continua, com mais músicas para levar você em uma viagem no tempo. 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
1: Night. 22 horas e 16 minutos.
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0: De volta com Love Night. Músicas que marcaram histórias e continuam tocando corações. Road City, Listen to Your Heart.

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1: Birdie, Skinny Love.

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1: 98 degrees. 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

0: Moses, put that girl on my living room rug.
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3: Kenny Rogers, She Believes in Me.

0: Bem, agora o Love Night faz uma pequena pausa, mas não saia daí, porque em instantes tem mais músicas apaixonantes para embalar a sua noite. 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
1: Night. 22 horas e 46 minutos.
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1: 22 horas e 46 minutos.
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0: estamos no ar novamente com Love Night, a trilha sonora que embala seus sentimentos.
1: For Non Blondes, WhatsApp

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Faith Hill, Breathe.

Em seu dial, Love Night, tocando as melhores canções do passado. Chris Isaak, Wicked Game.

0: A você que está nos ouvindo, desejamos uma ótima noite. O Love Night vai ao intervalo, mas volta já já com mais emoção e romantismo.
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3: 23 horas e 17 minutos.
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0: Voltamos com Love Night, enchendo a sua noite de lembranças e momentos inesquecíveis.
2: Annie Murray, Just Fall in Love Again.

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Janet Jackson, Again.

para sonhar e viajar no tempo. Bob Welch, Sentimental Lady.

Love Night, em constante sintonia com o amor. Michael Jackson, I Just Can't Stop Loving You.

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0: Chicago, you're the inspiration.

0: Você está recordando grandes canções no Love Night. Daqui a pouquinho, o programa estará de volta, trazendo mais sucessos para embalar sua noite. 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
1: Night. 23 horas e 44 minutos.
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2: Estamos de volta para continuar essa noite especial. É o Love Night no ar. Alice Cooper, I Never Cry.

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1: Boa noite.
0: Juicy Newton, The Sweetest.

Você está no Love Night. Mais romantismo em sua noite. Backstreet Boys, I Want It That Way.

Aqui a sua noite é mais que especial. Pupo, ti scriverò.

Encerramos agora o Love Night, mas a nossa sintonia continua. Amanhã tem mais 4 horas de música para apaixonar corações. Até amanhã e que o amor esteja sempre com você.

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0: 3:52.
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3: 4 horas e 1 minuto.
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5: 4 horas e 10 minutos.
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5: 4 horas e 10 minutos.
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5: 4 horas e 18 minutos.
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5: 4 horas e 18 minutos.
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5: 4 horas e 26 minutos. 4 horas e 26 minutos.
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5: 4:33. 4:33.
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5: 4:43.
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5: Quatro horas e 44 minutos.
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5: 4:44.
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5: 4:44.
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3: 4 horas e 55 minutos.
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3: 4 horas e 55 minutos.
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0: Opa, que maravilha, que coisa boa! É o Só Modão que tá chegando e a gente vai tocar muita moda boa, viu? Pode se aconchegar, aumentar o volume, porque a partir de agora o couro vai comer. É só moda de primeira qualidade, aquelas que bate no peito do peão e o peão grita: ô, morena bonita, não me deixe sozinho, senão o trem apita. É isso mesmo, é o Só Modão. Ô Zunguinha, tá bom?
1: Bom demais, meu amigo. Tô aqui pronto, com tudo arrumadinho pra tocar modão pra todo mundo.
0: Maravilha, maravilha. A supervisão e a produção é da Lena Ramos. A edição de áudio do Silvio Linhares e a área de tecnologia a cargo do Marcos Rogério do Amaral. E o mais importante pra gente é você aí do outro lado ouvindo nós, né? Então tá bom. É o Só Modão no ar.

0: No só modão do Siriema não beba mais não. Antes tivemos o Daniel com o Coitelinho. Vamos pro nosso primeiro intervalozinho. É rapidinho, viu? Arreda o pé não que a gente já tá de volta.
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2: 5:18.
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2: 5:27.
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5: Maravilha, maravilha, é o Só Modão com você, abraçando a todos os ouvintes que estão conosco aqui na cidade, na zona rural, onde quer que você esteja, nos ouvindo pela internet. Muito obrigado pela audiência, viu? Chegando agora, Julinho e Janel Morena Cheirosa, depois o Pedro Bento e o Zé da Estrada com o Museu de Cristo.

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0: trio Parada Dura que canta bonito, Beco Sem Saída. Ouvimos também o Tonico e o Tinoco com Cabocla Tereza. Vamos tomar um cafezinho, Zunguinha?
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0: Não espanta a mutuca não, a gente volta já. Já, já.
3: 5 horas e 45 minutos.
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4: 5:52.
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8: É o Salmodão com você, tocando moda boa pra todo mundo. Eu quero abraçar as nossas amigas donas de casa, que estão sempre ouvindo nós. Um abraço grande pra vocês, viu? Tudo de bom.
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8: A gente segue tocando modão, Zé da Viola e Diplomata, com um Castigo, depois o Bruno e Marrone.

0: No Só Modão, Célia Valadão, Coração da Pátria. Tivemos também a Carmen Silva com Espinho na Cama. Vamos para mais um intervalozinho, coisa bem rápida, e a gente volta já. Pula na água, jacaré.
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2: 6:11.
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2: 6 horas e 19 minutos.
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0: Pronto, pronto, já estamos de volta com o Só Modão, abraçando aos amigos que estão nos ouvindo na zona rural, né? Os horticultores, pessoal lá da roça, pessoal do leite também, que tá servindo a população, acorda cedinho, né, Zunguinha?
18: Bem cedinho para tirar o leite, né?
0: Então, todos os dias tem essa obrigação, né? Para servir o povo aqui na cidade. Um abraço para vocês, viu? Também o povo dos mercados, das mercearias, das vendas, dos açougues, que estão sempre servindo a população. Grande abraço, obrigado pela audiência. Anania Fecha Varguia, que nós vamos ouvir agora, Teodoro Sampaio, Cheirinho de Mulher. Depois a Daniele Cavalcante, Telefone Mais. Só.

0: moda que fez muito sucesso, Durval e Davi no Só Modão, Morrendo de Amor. Tivemos também o de Paulo e Paulino com a Marília Mendonça, Estrelinha. Mais um intervalozinho tá chegando, é já já nós estamos de volta.
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2: 6:37.
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5: 6:44.
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8: É o Só Modão no seu rádio, no seu celular. Para nós é um prazer imenso ter você aí ouvindo a gente todos os dias, né? É isso que é bom, né, Zunguinha?
9: É bom demais, rapaz. Tem esse povão tudo ouvindo nós, viu?
8: Sem dúvida. Nós queremos agradecer a todos que estão sempre conosco, nos prestigiando com a sua audiência. Você que está no carro ouvindo a gente, nos carros de frete, nos ônibus, no caminhão, obrigado, um ótimo dia para vocês, que tudo dê certo, que as bênçãos de Deus façam parte do seu dia, tá bom?
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8: E o modão não para por aqui. João Paulo e Daniel, Tá Faltando Amor. Depois a Boate Azul com Joaquim e Manuel. 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

0: Moda bonita do milionário José Rico, fechando só modão. Vontade dividida. Tivemos também o Mato Grosso e Matias, de igual para igual.
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0: Bem, minha gente, infelizmente nosso tempo acabou. O Só Modão vai ficando por aqui, se despedindo, desejando a todos uma ótima quarta-feira, que vocês tenham um dia abençoado. E amanhã nós estamos de volta para continuar tocando modão para todo mundo. Zunguinha, dá partida na Fubica aí pra gente ir embora. Obrigado, gente. Fiquem com Deus e até amanhã. Tchau, tchau.

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2: Bom dia, queridos irmãos e irmãs, nesta quarta-feira, Nossa Senhora, também Mãe dos Viandantes, Mãe dos Viajantes, protegei-nos, como estamos invocando e pedindo a São Cristóvão. Vamos juntos pedir a Deus, nesse trânsito caótico, não é? Seja de manhã, seja tarde, cada vez mais difícil, perigo do acidente, do assalto, em nome do Pai, do Filho e do Espírito Santo, amém. Senhor Deus, somos peregrinos nesta terra, caminhantes no itinerário da vida, rumo ao encontro definitivo contigo. Senhor, que nos destes como exemplo São Cristóvão, que atravessou a correnteza furiosa de um rio com toda firmeza e segurança, carregando nos ombros o menino Jesus. Ó Deus, fazei que também nós, mesmo carregando as nossas cruzes, nossas dificuldades, mesmo com fardo pesado, consigamos com firmeza e segurança enfrentar corajosamente todas as correntezas, toda a tempestade, toda a tribulação, de modo particular, por intercessão de São Cristóvão, fazei com que saibamos valorizar a vida, sabendo conduzir os nossos veículos no trabalho, no lazer. Dai-nos, Senhor, acima de tudo, serenidade quando o trânsito estiver caótico. Tirai a agressividade nas palavras e nos gestos, que saibamos respeitar o direito dos outros. Senhor, afaste de nós o perigo de provocarmos acidente. Então, que saibamos respeitar as leis do trânsito, as placas, os sinais, as advertências. Senhor Deus, dai-nos paciência, serenidade e discernimento para respeitar o limite de velocidade. Afaste toda e qualquer bebida, embriaguez. Protegei-nos, Senhor, dos acidentes, do assalto, dos perigos. Senhor, por intercessão de São Cristóvão, no trabalho ou no lazer, abençoai-nos na condução dos nossos veículos e na condução de nossa vida. Amém. São Cristóvão, protegei-nos. São Cristóvão, guardai-nos. Bom dia a todos.
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0: 7:26. 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
2: 7:36.
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dia, cidade! Muito bom dia pra você, meu amigo. Muito bom dia pra você, minha amiga. Muito bom dia pra você que tá ligado com a gente. Tá começando Modelando a Sua Manhã a partir de agora. Vamos juntos, eu e você, você e eu, até o meio-dia. Vamos juntos, modelando a nossa manhã aqui na mais gostosa de ouvir, hein? Eu vou mandando aquele alô, aquele abraço pra você que tá ligadinho com a gente. Muito obrigado pelo carinho da sua sintonia. Você que tá aí na sua casa, no seu trabalho, você que tá indo trabalhar. Bom dia pra você, hein? Hoje é dia 22 de julho, quarta-feira, 30ª semana do ano. Hoje é o dia do trabalhador doméstico. Já se passaram 203 dias do ano de 2026, faltando 162 dias para o início do ano de 2027. Estamos na lua crescente. E você está fazendo aniversário hoje? Parabéns para você, hein? Hoje está fazendo aniversário o meu amigo Luiz Fernando, também o Oséias Rosa está fazendo aniversário hoje. Matheus Felipe também está aniversariando hoje. A minha amiga Taliane Barbosa também está fazendo aniversário novo hoje, hein? O Carlos Alberto Ferreira também está aniversariando hoje, hein? Quem está fazendo aniversário também é você aí que está na sua casa, ligadinho com a gente, está aniversariando também. Parabéns para você, tá bom? Muita paz, saúde, muitos anos de vida. Que Papai do Céu aí possa derramar chuva de bênçãos sobre a vida de cada um de vocês. Que essa data venha se repetir por muitos e muitos e muitos anos, hein? 8 horas e 14 minutos em Conceição de Macabu até o meio-dia. Tenho Modelando Sua Manhã pra você. 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Vamos juntos, modelando a nossa manhã, aqui na Modelo FM, a rádio que toca você. Vamos que vamos para a nossa mensagem do dia de hoje.

0: 8 horas 18 minutos em Conceição de Macabu. Que alegria todos os dias ter a sua companhia em mais uma edição do nosso programa Modelando Sua Manhã. Antes de qualquer notícia, antes da correria do dia, eu quero convidar você para parar alguns instantes e ouvir essa pequena história. Conta-se que um velho marinheiro caminhava pela praia depois de uma noite de tempestade. O vento havia sido forte e as ondas gigantes, e o céu parecia não ter fim. Enquanto observava o horizonte, ele encontrou um menino olhando para o mar. O garoto perguntou: "O senhor não teve medo da tempestade?" O marinheiro sorriu e respondeu: "Medo eu tive. Quem diz que nunca teve medo não está sendo sincero. Mas aprendi uma coisa com o mar: nenhuma tempestade dura para sempre." O menino ficou em silêncio. Então, o velho continuou: "Quando a tempestade chega, a gente não controla o vento, não consegue mandar nas ondas. O que podemos fazer é segurar firme no leme e confiar que o amanhecer vai chegar." A vida é exatamente assim. Talvez nesse momento alguém esteja nos ouvindo do quarto de um hospital, esperando uma notícia. Alguém esteja preocupado, procurando um emprego e já não sabe mais quantos currículos já entregou. Talvez exista um pai preocupado em colocar comida na mesa. Uma mãe em oração pelos seus filhos. Um jovem lutando contra a ansiedade ou uma pessoa carregando um peso que ninguém conhece. Se essa pessoa é você, ouça isso com todo o seu coração. Não desista. As noites mais escuras sempre anunciam que o amanhecer está perto. Deus nunca prometeu que o caminho seria fácil, mas prometeu que jamais caminharemos sozinhos. Há momentos em que pensamos que Deus está em silêncio, mas até o silêncio de Deus está trabalhando em nosso favor. Enquanto você ora, Ele prepara. Enquanto você espera, Ele fortalece. Enquanto você chora, Ele cuida de detalhes dos seus olhos, que seus olhos ainda não conseguem enxergar. Não permita que um dia difícil faça você acreditar que a história terminou. Uma página triste nunca representa um livro inteiro. Talvez hoje seja exatamente o dia que você precisava ouvir estas palavras para encontrar força e seguir em frente. Porque existe um propósito para a sua vida. Existe um futuro preparado por Deus para você. Existe alguém que será abençoado através da sua história e da sua vitória. Por isso, levante a cabeça, respire fundo, agradeça pela oportunidade de viver mais um dia, dê o seu melhor, espalhe gentileza, abrace quem você ama, perdoe quando for preciso e nunca deixe a esperança morrer dentro de você. Lembre-se, as maiores vitórias não acontecem quando tudo está fácil. Elas acontecem quando alguém decide continuar, mesmo depois de tantas dificuldades. Que nesta manhã, Deus visite seu lar, fortaleça sua família, abençoe o seu trabalho, ilumine o seu caminho e renove completamente a sua esperança. E quando esse dia terminar, que você possa olhar para trás e dizer: valeu a pena confiar. Valeu a pena confiar. Tenha uma manhã maravilhosa. Que Deus esteja à frente de cada passo que você der. E que a paz, a alegria e a esperança acompanhem você durante este dia. Bom dia! Está começando mais uma edição do nosso Modelando Sua Manhã, aqui na Modelo FM. Levando informação, boa música e, acima de tudo, uma mensagem de fé para aquecer o seu coração. Tenha um bom dia, meu amigo, minha amiga. E vamos juntos modelar nossa manhã, nessa manhã maravilhosa. E tenhamos todos um bom dia!
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0: Vamos modelar junto a nossa manhã até o meio-dia. Tá escrito, Grupo Revelação, para começar o modelo.

0: Olá, gente querida, muito bom dia. Já tô por aqui chegando com as previsões astrais pra você. Hoje é quarta-feira, 22 de julho de 2026, dia do trabalhador doméstico. Estamos vivendo a 30ª semana do ano e na lua crescente. Hoje é o dia da cantora norte-americana Selena Gomez e do apresentador Gabriel Cartolano. Apagar as velinhas? Parabéns para eles e também para você que está de aniversário hoje.
1: Muitas felicidades, parabéns para você.
0: O desafio maior das pessoas que nascem no dia 22 de julho é o de crescer, o que significa apenas se responsabilizar tanto pelas vitórias como pelas derrotas que, como todos os seres humanos, encontram na vida. Ora estão muito felizes e fazendo o maior sucesso, ora estão desesperados e conseguem perder tudo o que conquistaram. Diante das duas situações, reagem de forma altamente dramática e conseguem mobilizar a atenção de um número grande de pessoas. É, esses são os nascidos no dia de hoje. E eu vou abrindo então as previsões falando pra você de Áries, de 21 de março a 20 de abril. Áries, a Lua e Mercúrio ampliam sua capacidade intelectual, mas procure aceitar as críticas com humildade. Talvez você sinta a necessidade de aperfeiçoar suas técnicas de trabalho. Problemas corriqueiros podem aumentar a sua ansiedade. Saberá surpreender a quem você ama, viu, Áries? Número de sorte 44 e a cor é 10. Olá, Touro, de 21 de abril a 20 de maio. Touro, trabalho que ofereça algum tipo de estimulação mental vai fluir com facilidade. Você poderá mostrar com quantos paus faz uma canoa. Evite se desgastar com os imprevistos no período da tarde. E manter o bom humor será essencial nesse dia. Integração no romance. Número de sorte 47, a cor é creme, Touro.
1: Gêmeos.
0: Olá, Gêmeos, de 21 de maio a 20 de junho. Gêmeos, você vai demonstrar uma capacidade invejável para captar o desejo dos outros. Que trabalhe com assuntos que envolvam sigilo. Poderá contar com a ajuda dos astros. E na área sentimental, suas ideias podem ser postas em prática a reprimir suas emoções. Número de sorte 7, a cor é marrom, Gêmeos. Daqui a pouquinho, Câncer, Leão e Virgem, continue comigo porque eu volto já já, hein?
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0: amado Batista, se não for por amor. 8h34, bom dia.
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2: 22 de julho. 1976, o Japão conclui sua última reparação às Filipinas por crimes de guerra cometidos durante a conquista imperial do país pelo Japão na Segunda Guerra Mundial. 2009, a Ásia acompanha o maior eclipse do século XXI. 2013, o Papa Francisco chega ao Brasil para a Jornada Mundial da Juventude em sua primeira viagem internacional como Papa.
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0: 8h35 em Conceição de Macabu, é hora de Modelo Notícias na nossa programação. Decreto autoriza o uso das Forças Armadas nas eleições deste ano. Essas e outras informações você confere agora com a Fabi Loutran com os principais destaques para o dia de hoje.
6: Oi, eu sou Fabi Loutran e estes são os destaques de hoje. 500 aprovados na segunda edição do chamado Enem dos concursos são nomeados para dois cargos de nível superior pelo Ministério da Gestão e da Inovação em Serviços Públicos. Anvisa anuncia a aprovação de dois medicamentos destinados ao tratamento de lúpus e esclerose múltipla para crianças e adolescentes. Um decreto autoriza o uso das Forças Armadas nas eleições deste ano. A medida vale para os momentos de votação, apuração e para o apoio logístico durante o processo eleitoral. França aprova a proibição do acesso às redes sociais por menores de 15 anos. É o primeiro país da Europa a instituir a maioridade digital. Hoje, pelo Campeonato Brasileiro, são 4 jogos. 7h30 da noite tem Curitiba e Palmeiras. Já 9h30 tem Chapecoense e Flamengo, Internacional e Cruzeiro e São Paulo e Atlético Paranaense. Da Rádio 2, Fabiola Altran.
0: Obrigado, Fabiola. 8h37, bom dia.
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feliz demais em ter você aqui acompanhando as previsões astrais, aquele dia iluminado pra você. Olá, Câncer, de 21 de junho a 21 de julho. Câncer, fazer o que se gosta é a melhor maneira de ficar de bem com a vida. O setor profissional está bem amparado pelos astros. Concentre-se nos assuntos que mais interessam a você e terá um dia produtivo. Sua vida sentimental vai exigir alguns sacrifícios. Tenha paciência. Número de sorte 12, a cor é cinza. Olá, Leão. 22 de julho e 22 de agosto. Leão, excelente astral para ampliar o seu ciclo de amizades. Não perca a chance de viajar e conhecer novos lugares. Sair da rotina pode fazer toda a diferença. Um encontro com alguém que estava distante pode reacender a chama do amor. Aproveite. Número de sorte 33 e a cor é violeta. Virgem. Alô, Virgem, de 23 de agosto a 22 de setembro. Virgem, pode haver dificuldade de harmonizar seus ideais com a sua aplicação no cotidiano. Nativo de Virgem, talvez esteja se cobrando demais ou se deixando levar por uma visão enganosa. A realidade não é feita somente de fatos, mas de emoção, tá bom?

0: Número de sorte, Virgem, 60 e a cor é rosa. Fique ligado comigo, daqui a pouquinho eu volto com Libra, Escorpião e Sagitário. É já já.
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0: Thaí Edu Ribeiro, aqui na Modelo Me Namora. São 9 horas e 5 minutos em Conceição de Macabu.
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0: 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Hora certinha pra você, 9 horas e 6 minutos.
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1: A alimentação antes e depois dos exercícios físicos deve ser equilibrada entre carboidratos, que são importantes para gerar energia para o organismo, e proteínas, que ajudam na formação dos músculos, para crescerem e se manterem saudáveis. Além disso, é essencial a ingestão de bastante líquido para hidratar o corpo.
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0: Vamos seguindo com mais previsões astrais para você. Olá, Libra, 23 de setembro e 22 de outubro. Libra, o seu espírito será mais para o isolamento. Quem trabalha em casa ou se dedica a uma atividade autônoma vai receber o incentivo das estrelas. Não se envolva em assuntos que não domina. Na área do sentimentalismo pode surgir algumas novidades. Não deixe passá-las em branco, não, hein? Número de sorte é 55 e a cor é laranja, viu, Libra? Escorpião. Olá, Escorpião, de 23 de outubro a 21 de novembro. Escorpião, bom dia para conhecer um lugar diferente. Não se deixe enganar pelas aparências ou pelo excesso de ambição. Contatos com gente de outras cidades serão favorecidos, mas você corre o risco de confundir os seus interesses afetivos. Seu número de sorte é 56 e a cor é preto hoje, viu, Escorpião? Sagitário. Fechando esse bloco, eu falo para Sagitário, 22 de novembro a 21 de dezembro. Sagitário, é hora de se aprofundar nos assuntos do trabalho. Quanto mais interesse você demonstrar por sua profissão, mais sucesso você fará. Siga as suas convicções e não se arrependerá. A relação a dois vai estar do jeito que você sempre quis. A sinal de forte atração física e muito entrosamento. Número de sorte 11, a cor é verde, Sagitário. E já já tem os três últimos signos do zodíaco? Continue aqui.
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0: 9h30 em Conceição de Macabu, é hora de Modelo Notícias na nossa programação. Levantamento mostra a queda de número de pessoas que passam fome no mundo. Quem fala com a gente é a Fabi Loutran, direto da agência Rádio 2 de Notícias.
1: População em situação de fome no mundo cai pelo terceiro ano seguido, mas em 2025 atingiu 645 milhões de pessoas. A redução foi de 14 milhões de cidadãos em comparação com 2024. É o que mostra um relatório elaborado pelo Fundo Internacional para o Desenvolvimento Agrícola, Organização Mundial da Saúde, Programa Mundial de Alimentos e o Fundo das Nações Unidas para a Infância. De acordo com o relatório global, 25,8% da população vivia em situação de insegurança alimentar moderada ou severa até 2025. Em 2024, esse índice era de 27,1% e, em 2020, de 28,7%. Mas o levantamento aponta que a redução contínua é desigual entre os continentes. A Ásia, América Latina e Caribe apresentaram melhorias nos últimos 3 anos. Porém, a África é o continente com o maior número absoluto de pessoas que passam fome, com 1 em cada 5 pessoas nessa situação. Da Rádio 2, Fabiola Altran.
0: Obrigado, Fabiola. 9h31. Novas informações em 1 hora ou a qualquer momento dentro da programação.
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0: último bloco das previsões astrais para você. Olá, Capricórnio, de 22 de dezembro a 20 de janeiro. Capricórnio, terá a sensação de que o universo conspira a seu favor. Uma mudança de ares é tudo que você está precisando. Curta ao máximo o sabor da liberdade. Entretanto, terá que ter discernimento para não confundir a intenção das pessoas, hein? Número de sorte 30 e a cor é azul, Capricórnio. Olá, Aquário, de 21 de janeiro a 19 de fevereiro. Aquário, o astral é promissor para quem trabalha em casa. Negócios com imóveis estão bem sucedidos, favorecidas as pesquisas que envolvam psicologia e esoterismo. A vida amorosa será marcada pela timidez e pelo distanciamento de quem ama. 32 é seu número de sorte, Aquário é rosa, Aquário. Peixes. Olá, Peixes, de 20 de fevereiro a 20 de março. Peixes, joga suas energias no trabalho, que é favorável para quem exerce cargo de chefe ou trabalha por conta própria. Saberá convencer as pessoas, podendo estar muito bem ao lidar com o público. A sua seriedade vai atrair quem mais lhe interessa. Número de sorte, Peixes, 34 e a cor é vermelho. E essas foram as previsões astrais de hoje. Muito obrigada pela sua audiência, nos falamos amanhã.
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1: O vestido transpassado longo é uma ótima opção para eventos diurnos. O sapato e tecido escolhido farão diferença na hora de diferenciar a ocasião. Seja para um almoço em família ou para um casamento, em ambas as ocasiões, o vestido envelope estampado cai super bem.
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Beleza, tá aí, você contigo, Gustavo Lima, aqui na Modelo Retrovisor. São 9 horas 55 minutos em Conceição de Macabu, até o meio-dia. Tenho Modelando Sua Manhã pra você. 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Eu vou atender aqui o pedido do meu amigo Marcelo Costa, tá ligadinho com a gente. Alô, Marcelinho, forte abraço pra você. Muito obrigado aí pelo carinho da sua sintonia, tá bom? Meu amigo Marcelinho, sempre ligadinho com a gente. Muito obrigado aí pelo carinho da sintonia, tá bom? Pediu? A gente toca pra você aqui na melhor. Fernandinho! Único. Vou aproveitar, vou mandar essa aqui também pro pessoal lá da galera da oficina do Ailson. Só tá ligado com a gente. Meu amigo Magrão Mecânico e toda a galera da oficina do Magrão na usina. Obrigado pelo carinho.

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2: Hora certinha, 10 em ponto.
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1: Cultive suas amizades. A qualidade dos relacionamentos é a chave para a felicidade e bem-estar. Procure manter relacionamentos positivos e saudáveis e estar próximo daquelas pessoas que você mais ama.
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0: Tá chegando, galera, emoções da sua novela preferida a partir de agora comigo. Quartou, hein? Com a nobreza do amor. Hoje a chegada de Malungo ao Barro Preto promete fortes emoções. Ele reencontra José, reconhece a Lica e se ajoelha diante dela em um momento emocionante. Ao mesmo tempo, o Gendal anuncia que pretende se casar oficialmente com Binta. E Ana Maria começa a dar aulas na escola, enquanto Virgínia continua alimentando sua rivalidade com a Lica e leva uma nova bronca do padre Viriato. É, muitas emoções e a nobreza do amor. Daqui a pouquinho tem a novela das sete.
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0: Muito obrigado.
1: Rio de Janeiro.
0: Azul e branco, Portela.
1: Prazer.
0: Se me der um pé, dá de sapato também.
1: Também. Vai com o conjunto
0: todo. Os dois aqui.
1: É tudo seu, meu irmão. Beijo, Rio de Janeiro. Valeu, moleque.
2: Dez horas e 31 minutos em Conceição de Macabu.
3: 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Cuidados com a sua casa.
4: Uma pitada de sal é necessária em todas as massas doces, assim como uma pitada de açúcar. Não deve faltar as massas salgadas, mesmo que a receita não recomende.
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2: 10 horas e 31 minutos em Conceição de Macabu, é hora de Modelo Notícias na nossa programação. A maioria dos médicos não se sente capacitados para dar má notícias, revela levantamento. Quem fala com a gente é a repórter Fabíola Altran, direto da agência Rádio 2 de Notícias.
7: De cada 10 médicos, 9 não se acham capacitados para dar más notícias. É o que revela um estudo publicado na revista Bioética. De acordo com o levantamento, 4 em cada 10 profissionais dizem não ter recebido treinamento para esse tipo de comunicação durante a graduação. A pesquisa foi realizada por especialistas da Universidade Federal de São Paulo. Participaram 2.418 médicos candidatos a programas de residência na instituição. Os profissionais tinham em média 27 anos. Eles preencheram o formulário uma hora antes da prova. Do total de participantes, 48,7% eram formados em universidades públicas e 51,3% em privadas. Além disso, 37,5% já tinham feito outro programa de residência, o que demonstra mais experiência com a prática da área. No geral, 61,2% afirmaram ter recebido aulas sobre comunicação de más notícias durante a graduação e 61,8% dos profissionais destacaram que participaram de treinamentos específicos sobre o tema ao longo do curso, mas 92% dos médicos não se consideram com capacidade comunicativa suficiente para dar notícias ruins. Da Rádio 2, Fabíola Altran.
2: Obrigado, Fabíola. 10 horas e 33 minutos. Novas informações em uma hora ou a qualquer momento dentro da programação.
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0: Fogo de Saudade, Péricles, aqui na Modelo.
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0: Então, bem dia, até o Modelando sua manhã pra você aqui na melhor sintonia do seu rádio. Você que tá ligado com a gente, muito obrigado pelo carinho da sua sintonia. Vamos juntos, eu e você, você e eu, aqui na mais gostosa de ouvir. Você que tá ligadinho com a gente. Muito obrigado pelo carinho da sua sintonia, tá bom? 992-41-3003, 992-41-3003, até o meio-dia. 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

0: 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Cuidados com a sua casa.
1: Use um bom amaciante. Além de deixar aquele ótimo cheirinho, o amaciante ajuda a deixar as roupas mais lisas. O vinagre e o álcool também são boas opções.
0: Você ouviu mais uma dica para o seu lar.
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0: Ávila.
1: Esqueça tudo, bebê.
0: Coisa linda.
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3: 10h59.
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6: 11 horas e 10 minutos em Conceição de Macabu até o meio-dia. Tem o Modelando Sua Manhã pra você.

Quartou e eu tô de volta, trazendo emoções de quem ama, cuida. Sueli revela detalhes comprometedores sobre Ademir durante uma conversa com a Adriana. Mas a situação muda quando ela descobre que a Adriana mentiu sobre a sua verdadeira identidade para se aproximar dela. Enquanto isso, Bruna continua escondendo a doença da família, mesmo com a insistência de Pedro para que ela conte toda a verdade. Conta ou não conta? Vamos aguardar. Bem, amanhã tem mais Quem Ama Cuida. Até lá então.

Tá aí, Luan Santana, aqui é o seu lugar. São 11 horas e 16 minutos em Conceição de Macabu. Vou atender aqui o pedido do meu amigo Roberto. Tá ligadinho com a gente. Alô, Roberto, obrigado aí pelo carinho da sua sintonia, tá bom? Roberto tá ligadinho com a gente. Muito obrigado aí pela sua participação na nossa programação. Pediu? A gente toca pra você aqui na melhor sintonia do seu rádio.

0: aí, você curtiu o pedido do meu amigo Roberto, né? Tá ligadinho com a gente. Ele tá lá no Espírito Santo, Laurinha. Ligado com a gente, ligado na nossa programação pelo aplicativo da Modelo. Ele pediu aí essa música com Roberto Carlos, Nossa Senhora. Pediu, tá no ar pra você. 11 horas e 26 minutos, 23 minutos, né? 11 e 23 até o meio-dia. Tem o Modelando Sua Manhã pra você aqui na Modelo FM. 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
2: A Meta anunciou que vai informar pais e mães se os filhos menores de idade conversarem sobre temas sensíveis com a Meta Inteligência Artificial, incluindo suicídio e automutilação. A medida vale para as contas conectadas ao sistema de controle parental do Instagram. A empresa não vai compartilhar a conversa exata com o assistente, mas enviará uma notificação aos tutores para alertar sobre o tema da interação. Por padrão, a Meta Inteligência Artificial automaticamente responde aos prompts do tipo com atalhos para canais de apoio e dicas para procurar ajuda. 87,9.

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11h41 em Conceição de Macabu. Até daqui a pouquinho, meio-dia, tem um Modelando Sua Manhã pra você, aqui na melhor sintonia do seu rádio. Tá aí você curtiu? Dentro de um abraço, Jota Quest, aqui na melhor. 11h41, esse é o Modelando Sua Manhã. Hã? Eu posso encerrar, né? Eu vou encerrar porque eu vou deixar aqui por conta da Jô. Tá bom? A Jô de Azevedo tá chegando por aqui. Ela vai fazer uma super entrevista aqui com o governador distrital do Rotary Club, né? E o pessoal já está por aqui. E já a Jô vai estar chegando por aqui. E eu vou fechando, tá bom? Modelando Sua Manhã por aqui. Vou agradecendo a você que esteve ligadinho com a gente. Muito obrigado aí pelo carinho da sua sintonia. Amanhã tem mais Modelando Sua Manhã a partir das 8 da manhã aqui na Modelo FM, tá bom? 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Vou deixando um beijo no seu coração, fiquem todos com Deus. Quem tá chegando por aqui é ela, a loira do rádio, é a Júlia Azevedo. Tá bom, gente? Fiquem todos com Deus. Já, Ju tá chegando pra você aqui na nossa programação.

0: São 11 horas 46 minutos. Gente, que saudade, Laurinha. Que saudade a gente tá desse microfone, viu? Ai, ai, gente. A gente, né, tá fora desse microfone aqui. Eu até aproveito a oportunidade, né, pra tá lembrando todo o pessoal que a gente vai estar na Expo Macaé. Estaremos com o nosso stand lá do Joe Podcast, também do nosso... A gente vai estar contando essa novidade ainda essa semana, mas Joe News Regional, muitas informações acontecendo aí na nossa região e a gente divulgando tudo, principalmente o que vai acontecer na Expo Macaé. Mas por que que eu tô aqui, gente? De jeito nenhum, deixar de estar aqui para receber o nosso governador do nosso distrito, ele que está fazendo uma visita hoje ao município de Conceição de Macabu. E eu sempre, né, eu como rotariana há quase 20 anos, né, a gente tem esse prazer enorme de estar todos os governadores que passaram desde que a Rádio Modelo FM está funcionando, né? Todos os governadores estiveram presentes sempre nas visitas aqui, né? E eu estou recebendo com muito carinho, né, tanto o governador Rodei Correia Ribeiro quanto a sua esposa Ana Carla e a presença também do meu amigo Túlio, que é hoje o Túlio Gabriel, o atual presidente do Rotary Club de Conceição de Macabu, né? E a gente está muito feliz em poder ter essa oportunidade de estar recebendo o querido Ronei aqui, nosso governador, nosso companheiro Ronei, governador do nosso distrito. Seja bem-vindo, bom dia.
1: Bom dia!
0: Tudo bem, meu querido?
1: Graças a Deus, muito bom. Estou muito feliz em estar aqui em Conceição de Macabu.
0: Que coisa boa, né?
1: E quero também mandar um abraço para todo cidadão, para você em especial, ouvinte desse meio de comunicação que é essa rádio fantástica.
0: Que coisa boa.
1: Bom dia.
0: Bom dia, Túlio. Seja bem-vindo aqui, né? Essa casa aqui já é sua também, né? Sempre, né? O Rotary está sempre aqui utilizando esse espaço. E hoje você está como atual presidente aí do Rotary Clube de Conceição de Macabu, né? Assumiu essa responsabilidade, né, Túlio? E a gente está muito feliz também de te receber aqui.
2: É, Joana. Obrigado. Essa parceria nossa já vem de longa data, né? Você com quase 20 anos, eu com 16 anos de Rotary. Parece que foi ontem, né? A gente iniciou, como o governador Ronei falou, a gente via o Rotary na cidade fazendo as coisas, né? Atendendo os mais humildes. Hoje a gente tem um trabalho no município pelo Rotary, que é das cadeiras de rodas, as muletas, os andadores. A gente faz um trabalhinho corpo a corpo com a população, dentro do possível, no que às vezes a gente não consegue atender a todo mundo, né? Porque o rodízio é muito grande, muita gente precisando, então a gente... Mas nós estamos aí. O Rotary em Conceição também trabalha com as políticas públicas e a gente quer receber o governador aqui, porque ele tem muita coisa, Jô, para oferecer para a gente. E eu quero que essa parceria se estreite, né? Como a Jô foi a presidente, Lenilza, Dulce, aqui a gente roda as cadeiras, né?
0: É só
2: para mudar as cadeiras. A equipe é a mesma. A responsabilidade é de todos, não de um só. Aquele quando está presidente, ele está, mas por trás com toda uma equipe trabalhando junto com ele. A gente não trabalha sozinho. Aqui a gente é uma equipe. Nós somos os rotarianos mais diferente que existe no mundo, porque nós somos uma família só, né, Jô?
0: É verdade. E a gente, o lema, né, desse ano, um lema muito bacana, né? A gente, o Rotary sempre traz um lema. Eu queria que o companheiro falasse, né, o governador, falasse um pouquinho, né, das expectativas desse ano Rotário, né, que é 26, 27, né, para quem não conhece um pouco do trabalho do Rotary. a gente tem um governador diferente do que acontece aí no estado. Eu acho que deveria ser até assim, né? Na política também,
2: verdade,
0: né?
2: Verdade.
0: A pessoa
2: tem
0: um ano para rodar, fazer o trabalho, né? Pode voltar depois, mas... Né?
2: Não, ele é eleito 2 anos antes.
0: É, exatamente.
2: Então ele tem 2 anos para se preparar, para montar sua equipe, montar seu trabalho e deixar todo mundo sabendo que ele vai trabalhar dessa forma. É interessante.
0: Então, e fala para mim um pouquinho dessa responsabilidade aí como governador nesse 26, 27.
1: Não é fácil ser governador de Rotary, porque nós abandonamos tudo, né? Abandonamos nossa empresa. É, tem dia que a gente abandona até a família para poder dar conta do recado. Mas o legado é nobre. Servir de uma forma contundente, aonde causará impacto, né? E o que é impacto? Impacto é aquilo que perdura, né? Então, eu estou em Rotary também há 16 anos e o legado de Rotary é servir. Depois ele é servir e depois é servir. Então, por exemplo, é 1985, o mundo estava com 4 bilhões de habitantes. 360 mil crianças, aproximadamente, assoladas pela paralisia infantil.
0: Uhum.
1: Hoje, nós temos

0: 3 casos. Então, olha o impacto que o Rotary causa na população mundial. Olha a importância do Rotary hoje. Então, esse servir não é só servir a saúde, mas é servir por um todo.
1: Uhum.
0: Nós temos 7 áreas de enfoque, que o principal dele é a saúde, a poliomielite, e a paz do mundo. Para o Rotary, não importa quem esteja fazendo a guerra. O que importa é que está levando a paz para os países que estão em guerra. Né? Você levar uma vacina, você está causando paz, porque você está evitando uma doença. Então, quando você elimina muitas coisas que são preocupantes, é paz que você está levando e transmitindo. Então, esse é o nosso trabalho, o trabalho mais importante do Rotary. E o Rotary mais importante é aquele que está dentro do meu coração. Muitas vezes você vê rotariano fazendo coisas que talvez não seja legal dentro até do meu clube, mas o que eu quero do meu Rotary? O que eu espero do meu Rotary? E o que eu tenho para levar para o meu Rotary? Então, o que eu tenho para levar para o meu Rotary é o que é mais importante. É o meu coração, é o meu servir, de fato. A minha comunidade, ao meu distrito, ao meu Rotary Internacional.
1: Você é natural de onde? De onde, Rony?
0: Eu sou de Bom Jesus do Itabapuana.
1: Nosso quase vizinho.
0: Quase vizinho, bem pertinho.
1: É, bem pertinho.
0: E hoje nós somos parceiros, né?
1: Uhum.
0: Porque também faço parte da diretoria do hospital e nós já temos convênio lá em Bom Jesus com a prefeitura de
1: Conceição.
0: Conceição.
1: Muitos pacientes, então, entram lá no acessam lá a Bom Jesus do Itabapuana, né?
0: Com certeza.
1: E assim, esse lema, né, que você traz, né, do servir, criando impacto, né, como que é feita essa escolha?
0: Cada presidente de Rotary Internacional, quando ele é escolhido para ser o presidente, ele lança um desafio. Então, há 2 anos atrás, era a magia do Rotary.
1: Uhum.
0: Ano passado era Unidos para Fazer o Bem. Este ano, Crie Impacto Duradouro. Isso é um tema escolhido pelo presidente. Então, todos os anos vai ter um tema diferente. Por que um tema diferente? Imagina, por exemplo, se você não tivesse um norte. Para onde ir? Uhum. Então, as nossas metas são todas lançadas em cima desse tema. Então, como eu falo para você, todo o trabalho do Rotary hoje, ele é para causar impacto duradouro. Então, a gente faz um banco de cadeira de roda. Hoje, na minha cidade, lá no meu Rotary, em Bom Jesus do Itabapuana, nós temos aproximadamente 700 cadeiras no banco de cadeira de roda para emprestar às pessoas carentes que não têm como comprar uma cadeira de roda.
1: Uhum.
0: Olha o impacto. A vacina, olha o impacto. Então, hoje, né? Então, quando foi o ano passado, era Unidos para Fazer o Bem. Então, parece que todo ano, quando lança esse lema, ele é propício para aquele ano. Então, quando lançou, eu estava lá nos Estados Unidos, na Convenção Internacional do Rotary, né? Na Assembleia Internacional do Rotary. Quando lançou, parecia que aquilo estava entrando dentro da gente. Então, o nosso trabalho é para causar impacto duradouro.
1: Que coisa boa. E a gente fica muito feliz, né, presidente Túlio, de estar recebendo o governador, como acontece sempre quando assume um governador, né, para nesse ano rotário, de fazer as visitas. E hoje vocês têm uma responsabilidade muito maior, né, porque vocês hoje assumiram também.

0: também o Espírito Santo, né? Tem parte do Espírito Santo que está na responsabilidade de visita sua, né?
1: Então, o que que acontece? Para um distrito ser mantido, porque ele é mantido com as nossas mensalidades, parte da nossa mensalidade vai para o distrito, outra parte da mensalidade vai para o Rotary Internacional, e uma outra parte da nossa mensalidade fica com o clube, que é para manter o clube. Então, nós precisamos de ter 1.200 associados no mínimo para ter um distrito.
0: Uhum.
1: Quando eu entrei no Rotary 16 anos atrás, nós éramos 1.600 a 1.700 associados. E devido à queda, que foi diminuindo um pouco, ele chegou a 1.100 associados. Aí houve um redistritamento, porque também no Espírito Santo chegou a 1.000 associados. Houve a necessidade, para contenção de custo,
0: né?
1: Juntou-se os dois distritos, que eram 4410 no Espírito Santo e o nosso 1750. Devido o nosso ser o mais antigo, prevaleceu os três primeiros números, 1450 e 1, que formou
0: 4751,
1: que formou um só distrito. Então, há 4 anos atrás, o nosso governador Ricardo vem com o assunto de redistritamento de novo. Nós que estávamos com 2.000 associados, em 3 anos, ele veio para 1.153. Foi no dia que eu fiz até o primeiro vídeo. Hoje nós estamos com 1.172, mas o número ideal é 1.200, o mínimo ideal, para se manter o custo de um distrito. Então, muitas vezes a gente não entende o que é renda, per capita distrital, per capita internacional e per capita do clube. Então, aquilo que a gente paga é um valor para manter essa estrutura. Então, por exemplo, você tem aí uma per capita, eu não sei quanto que é aqui, lá no meu clube é R$175. Tem clube que é 200. Os três maiores clubes do Brasil é em torno de R$700, 670 ou 700. Então, eu coloco muitas vezes assim, o que segura o rotariano não é a mensalidade. Porque os maiores clubes são mais de R$700. Então, voltando para cá. Para manter o nosso distrito, é isso. Os dinheiro que vai para a Fundação Rotária, que são doações, que são campanhas, esse dinheiro é intocável. Ninguém mexe nele. Até a estrutura de pagar o CEO do Rotary é o dinheiro da nossa mensalidade. Então, cada custo de um rotariano para o clube, ele gira em torno de R$80.
0: Entendi.
1: R$80 por mês. Que deve dar aí aproximadamente, são 2 per capita internacional, que é $43, uma paga em fevereiro, né? E a outra paga em agosto, não é isso?
2: Uhum.
1: Então são $44. E a per capita distrital, que mantém o distrito, ela hoje vai ser 10 parcelas de R$30, que foi aprovada por todos os presidentes. Você estava na reunião? Não estava? Então ela foi aprovada por todos os presidentes de clubes, que vai ser a per capita de R$30. Aí, de acordo com esse custo, que é mais R$10 da Brasil Rotário, que é a revista nossa impressa, que ela ainda é norma de Rotary, ainda é cobrado.
2: Já está em desuso, né?
1: Hein?
2: Já quase não está sendo usada, né?
1: Não, ela está sendo muito usada ainda no Brasil. E no mundo. A Miridian é muito usada. Então é uma tradição ainda.
2: Agora ela vai passar para online, né?
1: Não.
2: Não?
1: Não tem nada previsto por enquanto. Então ela é de uma revista de um custo baixíssimo. Baixíssimo. O custo dela é muito pequeno. Pode, às vezes, não ser de acordo com a renda de cada um, né? Então, cada um tem que saber o quanto ganha para poder assumir certa responsabilidade. Entendeu? Mas esse é o custo de Rotary. Deu para entender?
0: Sim, sim, sim. E a gente está muito feliz, né, Túlio, de estar recebendo aqui o governador. Né? Hoje ele estará o dia inteiro aí junto com a gente, né? Teremos aí uma assembleia às 4 da tarde, não é isso, isso, presidente? Como,
2: isso,
0: é que tá, como, é que tá, como está a minha agenda hoje que eu não sei ainda?
2: É, a nossa
0: o governador sabe ou eu não sei ainda?
2: A nossa assembleia é 4 horas da tarde, o governador vai mostrar para a gente o trabalho dele que ele quer fazer em conjunto com a gente em todos os municípios. Né?
0: É isso, né?
2: E às 20 horas da noite nós vamos fazer uma recepção para o governador, né? E para a minha posse. Né? E da nossa diretoria.
0: É, né? Hoje o Túlio está assumindo, né? Já assumiu, na verdade, mas hoje publicamente,
2: agora,
0: né? Como
2: publicamente.
0: Presidente.
2: Agora é simbólico, né?
0: Simbólico, isso, simbólico.
1: É, tenho certeza absoluta, absoluta, que a audiência desse programa é maravilhosa, é uma audiência grande, tanto pelo seu sorriso e seu acolhimento. É fantástico, não é? As nossas metas em Rotary, ela não é muito grande. Então, uma meta pessoal de 500 novos associados para que a gente trabalhe com tranquilidade. Só para você ter noção, o 4460 do Paraná é um distrito que tem 3.600 associados. E o governador que entrou dia 3 agora, ele ganhou um presente. Adivinha qual foi o presente? 120 novos associados no dia 3.
0: Que legal, né? Que bacana, que bacana.
1: Entendeu? Então é um negócio que é fantástico. O Rotary tem um crescimento no Brasil de 2.670 associados este ano. E o nosso distrito é o que menos cresce. Então o meu trabalho como governador...
0: É uma responsabilidade
1: vai
0: muito
1: ser
0: grande.
1: Vai ser DQA.
2: Fazer ele crescer.
1: DQA, DQA. Então nós estamos com um projeto. Todos os presidentes já recebeu por e-mail, né? É um projeto que vai ser um projeto de sustentabilidade do Rotary, que vai ser permanente. Foi criado na nossa gestão, que é para poder a gente fazer o Rotary crescer. Tem uma metazinha que não é muito grande, mas a minha é mais audaciosa, porque eu sou cativador de pessoas.
0: Uhum.
1: Ao meu lado, eu tenho hoje quase 300 pessoas da nossa equipe do distrito. Mas eu precisaria de 1.000 pessoas, porque eu quero levar um Rotary para 5.000 pessoas. Então, minha meta imediata é de 500 novos associados. E para a Fundação Rotária, imediato, US$75.000. E nós já estamos com o mecanismo para fazer isso.
0: Que coisa boa. Então a gente vai se encontrar hoje à tarde para
2: Ô Ju, deixa eu cortar um bocadinho. As pessoas lá fora, muitos não conhecem a Fundação Rotária. Vou pedir ao governador para falar um pouquinho sobre a Fundação Rotária, Ju. Rapidamente, porque a Fundação Rotária é super importante. Ela traz benefício para a Conceição de Macabu e muita gente não sabe disso. Fala para nós aí, governador.
1: A Fundação Rotária, ela é a que sustenta o Rotary. Ela é centenária. E tem muitos projetos, só projetos de subsídio global. Se fizer um projeto sustentável e que ele seja elegível, Conceição de Macabu pode ganhar um prêmio, um projeto de R$150.000 ou US$30.000, que pode ser contemplado a qualquer momento. Tem que fazer um projeto e ser elegível. Então a Fundação Rotária, ela tem 7 áreas de enfoque, que é a paz do mundo, que é o único clube de serviço que tem uma cadeira cativa na ONU, projetos de saúde, projeto de educação, projeto de bolsas, intercâmbio de jovens, projeto de como é que fala, que é o que eu vou atuar agora, que
2: banco,
1: é
2: banco de cadeira
1: meio
2: de
1: ambiente,
2: roda, meio ambiente.
1: O banco de cadeira de roda, ele é mais um
2: banco
1: um,
2: de leite.
1: Um projeto, banco de leite é mais um projeto de clubes, né? Interno, de cada clube de Rotary. Banco de cadeira de roda também é. Quando a gente fala Fundação Rotária, por exemplo, é simples. Está explodindo uma guerra aí entre dois países. A Fundação Rotária nomeia pessoas para ir lá.
2: Nos dois países.
1: Nos dois países para tentar apaziguar, criar uma paz interna ali nos dois países. Entendeu? Então o Rotary não quer saber.
2: E ainda atende os necessitados da guerra.
1: Isso aí. Então o Rotary não quer
2: saber.
1: Auxilia
2: quem tá lá na guerra, na parte de servir.
1: A briga, porque a guerra. Ele quer levar a paz. Esse é o principal serviço da Fundação Rotária.
0: Então. Não, vai terminar.
1: E dentro de outros serviços da Fundação Rotária, que dá a sétima área de enfoque, é o meio ambiente, e nós estamos com o nosso projeto meio ambiente para apresentar para o Rotary hoje, para o nosso clube aqui de Conceição de Macabu.
2: E a gente teve nessas catástrofes que teve no Brasil, a presença do Rotary lá nas catástrofes, fazendo o seu trabalho. Rotária. Levando água, mantimento, recolhendo nos municípios, tudo doação, tudo serviço feito pelo Rotary, servindo, né?
1: Então nós somos 1 milhão e 200 mil associados no mundo, com mais 320 mil rotaractianos e interactianos que não está na conta, aí mais uns 300 mil no mundo inteiro. Então é muita gente trabalhando em função da paz e do bem-estar do mundo.
0: Governador, eu quero agradecer a sua presença aqui, né? A gente está com o horário estourado aqui, tem uma programação agora para entrar no ar. Muito obrigada aí pela sua presença, né? Por também ter aí essa disponibilidade em servir, né? E agora a gente fala, eu não estou falando mais com o governador, estou falando com um companheiro, né? E que esse ano Rotário seja um ano transformador, né? Para você, para a Ana Carla também, que acaba sendo a esposa que está, né, junto com você. E que seja um ano que faça seja um diferencial aí. Para todos nós que somos os clubes, né, e que estamos aí para servir também, né?
1: Eu é que agradeço imensamente esse espaço para a gente estar aqui falando de Rotary, não é? E Rotary é muito especial, é tão especial que o Papa Francisco era um rotariano.
0: Uhum.
1: Só para você ter noção a dimensão do Rotary e o trabalho que o Rotary faz. A essência rotária, quanto mais ela pregna em nossos corações, melhor nós vamos servir a humanidade. Agradeço imensamente esse espaço e que você seja muito feliz com esse programa, que eu tenho certeza que a sua audiência é muito grande. Parabéns.
0: Obrigada, governador. A gente se encontra então hoje à
1: às tarde,
0: à noite.
1: Tarde.
0: Isso.
1: Túlio, estarei esperando por você lá.
0: Tá bom. Túlio, obrigada aí pela sua participação.
2: Obrigado,
0: aqui com a gente
2: Jô.
0: Também. Como nosso presidente que assume hoje, publicamente, né, na verdade, que interinamente já a gente já faz o trabalho aí, né, e com muita responsabilidade. E muito obrigada aí, né, pela presença de vocês aqui hoje. Tá bom?
1: Só mais uma palavrinha.
0: Fique à vontade.
1: Tenho certeza que você não vai deixar o Rotary ser diferente. Você vai manter esse Rotary, essa tradição. Parabéns por você ser uma rotariana.
0: Obrigada.
1: E pensar da forma que pensa. Parabéns, Túlio, por ter aceitado ser presidente desse clube que muito precisa de você. Um grande abraço a todos.
0: Um abraço, governador. Um abração, Túlio.
2: Um abraço, governador.
0: Gente, hoje foi só para matar a saudade, né? A gente se encontra lá no Parque de Exposição, na cidade de Macaé, tá? Lá no Centro de Convenções, que a gente vai estar lá nessa feira FEP, né, Laurinha? A gente vai estar por lá nessa, na FEP, se Deus quiser, é, levando o nosso trabalho, tanto do Jô Podcast quanto o lançamento aí do Jô News Regional. Um abraço, gente. Está chegando aí Marcos Formigante, que vai comandar com você o programa é, Show da Tarde. Um abraço, até lá.
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8: Fala, Macabu, boa tarde, bom dia, boa vida, naquele pique, né, do Show da Tarde com o Marcos Formigante. São 12:26 por aqui, vamos começando. Teve um delay, né, não planejado hoje, a entrevista mais cedo aí, mas vamos seguindo com mais música por aqui, começando com o Erasmo Carlos, esse ícone aí da Jovem Guarda brasileira. A música da vez é Festa de Arromba.

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3: E vamos seguindo nesse clima saliente do Erasmo Carlos, com a Bem Quente Que Eu Estou Fervendo, que a gente acabou de ouvir. Agora a gente segue com o Reginaldo Rossi, Mon Amour Ben Femme.

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E vamos voltando com mais uma dose de The Feathers, que foi o grupo que a gente ouviu antes do intervalo. Agora vamos com Menina Linda. E antes a gente estava com a música Agora Eu Sei.

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1: Vamos que vamos variando esse show da tarde. Acabamos de ouvir Benito de Paula, Charlie Brown foi o nome da canção. Vamos agora com Banda Strike, Paraíso Proibido. São 12:53 por aqui.

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1: E vamos continuando com uma dosezinha de reggae por aqui. Agora é Chimarruts, do lado de cá.

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1: Estamos ouvindo Arriba Saia. Fomos com Maria Gasolina e vamos agora com Forró do Sapateiro.

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0: Vamos aplaudir Ivete Sangalo, gente!
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4: Sou o Joe, entendeu? Escuta, se liga no bagulho, entendeu? A qualidade das coisas. Se

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2: E estamos de sequência de funks nacionais, né? Aqueles funks diferenciados. Foi Biru Leib agora, Homem Berigela, e também tivemos com a Vizinha Maroca. Vamos agora com o Bonde do Tigrão, o baile todo.
3: Ô maluco, que bagulho grande é esse aí?
4: Olha em todo.

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1: Acabamos de ouvir Amanda Borges, Infinito, e vamos seguindo com Aviões do Forró, Banca de Flores.

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1: Acabamos de ouvir Bom Gosto, o nome da música é Bom a Beça, é isso mesmo, é Bom a Beça, o nome é diferente, né? Vamos agora com Capital Inicial, Melhor do que Ontem, a canção da vez. São 2 horas e 24 por aqui e vamos que vamos com mais Show da Tarde.

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0: Isto foi Aprendendo a Mentir, do grupo Selvagens à Procura da Lei. Vamos agora com Baiana System. E a música da vez é Praia do Futuro. São 2 horas e 43 por aqui. Temos mais algumas músicas antes do fim do show da tarde de hoje.
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0: Estamos ouvindo Bebeto, e antes disso a gente ouviu também Melô do Centro da Terra, do grupo Baiana System. Vamos agora com mais uma dose de Bebeto, com a música Céu Aberto Colorido. São 2 horas e 54 por aqui, e essa acho que é a penúltima música do programa de hoje, hein?
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1: E vamos com a saideira do programa de hoje, com o melhor de todos os tempos aí, Charlie Brown Jr., Dias de Luta, Dias de Glória, clássico atemporal. Bom, Marcos Fumigante fica por aqui, volto amanhã com mais Show da Tarde. Na sequência a gente tem agora aí Johnny Jorel e Estação Modelo. Valeu, falou turma, até amanhã. Bom dia, boa tarde, boa vida pra quem fica.

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0: que invadir.
1: Oi, papai, vou começar o Sessão Modelo.
2: Sim. Sou eu, bate palma, faz barulho, tamo juntos, bora, bora, começando a edição do Estação. Maravilha, que legal, hein? Bora com tudo, porque tá começando a edição desta quarta-feira, metade da semana aqui do Estação, viu? 30ª semana do ano. Que legal, rapaz, 204 dias passaram gastando ainda. 156 dias para findarmos o ano de 2026. Meu nova, tamo juntos, que bom ter a sua companhia por aqui, obrigado pelo carinho, honra da audiência. Logo mais estamos juntos aqui no clima do pique daquele jeito. E aí, beleza com você? Tudo legal? Tudo tranquilo? Começando mais uma edição, agradecendo a Deus acima de tudo por nos abençoar, nos proteger, nos guardar, nos trazer a paz. Em tudo é graça, por isso agradecemos, Senhor, por estar aqui na tua companhia, na tua presença, trabalhando, fazendo o melhor que pudermos. Eu tenho certeza que você também, se não tiver, basta agradecer, porque agradecer é muito mais importante do que tão somente pedir. Ser humilde de coração e saber agradecer ao Papai do Céu por tudo. Todas as bênçãos em nossas vidas e dar graça por tudo. Tudo que já conquistamos ainda vamos conquistar na graça do Pai. Amém? Tamo juntos, que bom. Oi, Dani, boa tarde. Dá boa tarde aí pros nossos ouvintes, Dani.
1: Oi, boa tarde, papai.
2: Boa tarde, Dani. Isso, agora dá boa tarde também pros nossos ouvintes, né? Eles merecem.
1: Boa tarde, ouvintes. Do Estação Modelo.
2: Isso, beleza. Bora com tudo, porque tá começando a edição do Estação Modelo. A vibe que invade hoje traz a tarde. Até logo mais, até às 18. 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Anda lado com você, você é muito importante pra gente, viu? A razão número um pelo qual fazemos rádio hoje, amanhã e sempre. No Rádio Net, ouvindo a gente, obrigado, viu? Brasil, Rio de Janeiro, Conceição de Macabu, é a cidade, obrigado. No Radinho de Pilha também, tradição, tradição, no som do seu tomó, obrigado pela carona que nos dá ao seu lado. 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Interagindo com mensagem, texto, de áudio, mande áudio, ou então mande texto, né, ligar não vai rolar, porque vai ficar meio complicado aí pra te atender, hein, tô te falando, vai dar correria. Tamo junto, que bom ter a sua companhia, no apoio cultural de Vilarejo, Animóveis, lá chota da gente, o Gascaria, do Sassarga, de Bento, Drogaria, Multimarte, seu amigo do bairro, Climete, sua saúde em primeiro lugar, começando mais uma edição do Estação. Que legal ter a sua companhia nesse 22 de julho de 2026. Tá fazendo aniversário hoje, parabéns, felicidades, tudo de bom. Que essa data se repita por muitos e muitos e muitos e muitos e muitos e muitos anos. Felicidades mil pra você, vou comer seu bolo. Parabéns, felicidades, tudo é bom. Bora, bora, começou.
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2: Isso, desse jeito assim, ó, no pique, no clima daquele jeito, que maravilha. Olha o papo torto do Dilcinho com o Lauana Prado no Estação.

0: Lucas Brecha, Estaria Helena, Descombinou, também rolou, Mentioned, um som bacana da Sabrina Carpenter e abrimos um som muito legal do Estação do Dissinho, Luana Prado, Papo Torto, a edição aqui do Estação Vibe que invade o agito na sua tarde desta quarta-feira, metade da semana, estamos no meio do caminho, meio do caminho para chegar à reta de chegada, se Deus quiser, viu? E até logo mais, até às 18, apoio cultural é da Vilarejo, viu? Nesta quarta-feira não é diferente, para aproveitarmos juntos. 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Alô para você que tá em casa, no carro, no trabalho, ouvindo a gente, obrigado pelo carinho da audiência. A rapaziada ali na obra do TCI, isso, próxima churrascaria do Zassá, aquele abraço. Alô Nael dos Cortes, toda a equipe de trabalho aí, essa rapaziada arrebenta a boca do balão, viu? Isso aí, turma, aquele abraço, bom trabalho, rapaziada. As meninas de Beverly Hills, lá da churrasca, ali do Sassá, aquele abraço, meninas. Toda a equipe de trabalho aí, toda a turma, valeu. Alô, Sassá, aquele abraço, meu irmão. Você é parceiro toda a vida. Esse nota mil demais. El Guerreiro, bora com tudo, porque até logo mais tá rolando Estação. Alô aqui pra Dona Graça da Garapa. Também, rapaziada da oficina do Arilson, lá na Garapa. Alô, turma, aquele abraço aí, bom trabalho. Dando aquela moral nas máquinas. É, pra você não ficar na mão e sair de boa na boa. A rapaziada lá da usina, tem uma turma bacana aqui. Alô, Marcelão do Cavalo, Aloysio Júnior, a mamãe Vera. O Leandro, alô Leandro, aquele abraço, rapaz. Alô, Michel, aquele abraço. Isso, também Cleitinho da Bike Rosa. Paulinho Conceição na Vila Nova. O Alexandre Pisa, a mamãe Maria da Penha na Piteira, tribo, né? A Maria Aparecida na Álcalis. Dona Caçula no centro, toda a família, Dona Caçula, aquele abraço, tudo é bom pra senhora. Deus abençoe muito, viu? A Elaine, a Wendel, a Célia na Bocaina, o Zé, o Barrocão, o Neia Bianca, também o Bruno, a mamãe Margarida, lá na Bocaina também. Aquele abraço, Lucício, será que chove? Isso, Zé Isqueiro, aquele abraço. Da rapaziada bacana aí, viu? Turma boa, alô, Gilmar, da peixaria do Gilmar, aquele abraço, rapaz, valeu. Também alô aqui para a rapaziada oficina do Macrão lá na oficina, o Rafa lá na Rua do Rio Branco, aquele abraço, garoto. Isso mesmo, o Aceu na oficina, na Motopeças, aquele abraço. Isso aí. Alô também aqui para os saxistas, alô Dileia, alô Diego, alô. É, Dudu, aquele abraço, turma, bacana. Isso, rapaziada aí trabalhando com tudo, alô do Lão do Viária, né? Essa rapaziada bacana, aquele abraço, turma, bora. Um especial aqui pra Zano, Jairinho, Vinícius, Pedro, Mambaraque no centro, valeu, a Anne, a Eliane, o Brusque no centro também. Isso, alô, Cássio, Gabriel, aquele abraço, garoto. Bora com tudo, porque já tem muito mais aqui na programação e mais alô também, viu?
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0: Muitos acompanham, outros não querem nem saber e outros sequer fazem ideia do que acontece. Quais são as promessas dos políticos que fazem as promessas de campanha ao longo dos anos e depois não se sabe se cumpriu, se foi cumprido ou não. E o que foi cumprido após 3 anos e meio de mandato pelos governadores e também pelo presidente da República, Luiz Inácio Lula da Silva. Um levantamento considera então o andamento e entrega de propostas e projetos apresentados na campanha eleitoral de 2022 durante entrevistas, discursos e debates foram feitos e promessas então nem se fala. Mas e aí, o que foi cumprido? Menos, mais de 50%? Uma porcentagem considerável, projeto promessas dos políticos monitoram então o andamento e entrega de propostas e projetos apresentados durante as campanhas eleitorais, entrevistas e também sabatinas, debates, discursos e também nos planos de governo. Em alguns casos, são considerados anúncios pontuais feitos no discurso da posse, desde que não signifiquem uma redução do que havia então sido prometido da campanha. As promessas incluídas no levantamento haviam sido catalogadas por jornalistas durante a campanha eleitoral de 2022, etapa publicada nesta quarta-feira, traz um balanço do que foi então realizado entre 1º de janeiro e de 2023, quando começaram então os atuais mandatos, e de 30 de junho de 2026. E são promessas em áreas que impactam então o dia a dia da população, como saúde, educação, segurança pública, econômica, estrutura, meio ambiente, cultura, direitos humanos e também transparência. Para acompanhar mais, o portal está liberado para você acompanhar a porcentagem do que foi cumprido até agora, o que sequer começou e o que ainda está só na promessa. Já já tem mais.
1: Papai tá na hora do trabalho. Vamos falar.
0: Parei.
1: Papai, fala a hora aí.
0: Fala
1: pra
0: agora.
1: Gente.
0: Opa! Modelo FM 1533, aqui na minha, na sua, quarta-feira incrível na.
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0: Sim,
2: você.
0: Sim, tamo juntos, até já.
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Maravilha! Turmarino, o som on love, o som do Ivonei, rapaz. Ivonei tentou fazer a dancinha lá, mas a coluna travou, deixou ele levantar. Não, deu ruim, se jogou no sofá de novo. Grande Ivonei, popular, sogro do Marcos Santos. Esse é fera demais. Beleza, aqui no Flashback da primeira edição de hoje. Essa música, inclusive a música On Love, do cantor de freestyle e funk Melody, Tony Marino, que foi lançada oficialmente em 1990, portanto há 36 anos atrás, né? A faixa de sucesso do gênero freestyle foi produzida pelo renomado produtor Toga Cutters. É, e foi sucesso nesse ano. E também toda a década de 90. Enfim, também rolou um som do Guga Nandy, Experiência, Alec Band, Princess Bad. Enfim, aqui na programação, viu? Bom demais. E novo começo com o Marcos Zibelucci. Bora com tudo, porque se a gente entender os gastos de detalhes, fechando aqui a primeira hora da estação. 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

0: 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Bora com tudo porque já já tem muito mais aqui na programação, viu? Tá ligado? Tá ligando? Tá participando? Que bom, viu? Fechando aqui a primeira hora da estação no meio do seu do nó.
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0: 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Tá chegando a primeira edição de hoje aqui do
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0: Tony Silva chegando na área.
3: Ontem foi dia de abertura da 19ª rodada do Campeonato Brasileiro da Série B com 3 jogos e o Criciúma aumentou ainda mais a vantagem na liderança da competição. Fora de casa, derrotou o Novo Horizontino pelo placar de 1-0. Quem está confirmando a recuperação na competição é o Avaí, que venceu mais uma em casa, 2-1 no América Mineiro. E no estádio Oba, o Vila Nova derrotou o Fortaleza pelo placar de 2-1. Com esses 3 jogos de ontem, o Criciúma subiu para 39 pontos. É o líder, o Vila Nova é o segundo, agora com 34 pontos ganhos. O Fortaleza, que foi derrotado, está na quinta posição com 31 pontos. Hoje serão mais 4 jogos pela 19ª rodada da Série B. Às 7:30 da noite tem Operário e Ponte Preta, Ceará e CRB, às 8:30 Goiás e Esporte e às 9:30 da noite Náutico e Londrina.
0: Eu já tenho as outras esportes aqui no
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0: Pois não, Moda FM agora 16:03.
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0: Beleza, paradigmas, eu sou do Jorge Matheus, mó loucura, tio Silvete Sangalo, Kate Miss Ray, Sangren Dry, curtimos também o Som Massa aqui no Estação, Simplesmente Acontece com Periclão, Rei da Voz e Ana Castela, aqui no Estação, a vibe que invade o Axê, troço à tarde, até logo mais, até às 18, o apoio cultural, salve de quem? 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Alô, pro Demetrio, você ligado com a gente, valeu, garoto. A Bruna Ellen, isso, Elisa, Bruna Elisa, né? Ô, papai. Atenção, utilidade pública aqui, rapaz, né? Deixa eu só pegar aqui direitinho, cadê? Abre a tela pra mim, vem cá, chega aqui, vem pra cá, você. Vai pra lá, vem pra cá, como diz o Silvio Santos, né? Isso, desse jeito aí mesmo. Cadê você? Abriu, não vai abrir? É mesmo, sério? Vai abrir, né? Isso, tem todo o tempo do mundo pra te esperar, não tem problema não, tranquilo. Isso, claro, não tem problema. Tem até amanhã pra gente esperar aí, né? Isso, muito legal, viu? Abriu aqui, viu? E atenção, viu? Ele é fácil, viu? Ainda mais quando precisa, assim. Perdeu os documentos, a irmã do nosso amigo Quininho perdeu os documentos. E pede a quem encontrou, vira encontrar, poder estar entregando até mesmo lá na loja. Seria bom demais, viu? E acabou de perder a carteira com todos os documentos lá na praça, ali na área, acho que na área da praça, né? Então, segundo a informação aqui, e ela vai estar viajando daqui a pouquinho para São Paulo. Rapaz, complicado, hein? Vamos ver se aparece a tempo, em tempo recorde. Foi perdido na praça, se apareceu, nos informe também, por favor, viu? Mas se ainda não, perdeu então todos os documentos, tem que mandar o nome da pessoa aqui direitinho. Se você pagar alguma coisa, utilidade pública não, claro que não. Mas o nome da pessoa, pra gente não divulgar direitinho aqui de quem perdeu, viu? Todos os documentos. Vai viajar daqui a pouquinho, 17 horas, pra Sampa, rapaz. Sei que queimando, né? Do Quininho, lá da Letricicle. E perdeu os documentos, a carteira contendo os documentos, parece que nas proximidades da praça, José Bonifácio Sara, é isso? Desfilegado, me corrija, por favor. E se você encontrou, vira encontrar. Pode estar entregando lá mesmo a loja, né, para facilitar o processo, tá bom? É a utilidade pública aqui da nossa Modelo FM. Bora com tudo, porque já tem muito mais.
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0: O Congresso da Nicarágua inicia plano para acabar com eleições após ordem de Daniel Ortega e no poder há quase 20 anos. Daniel Ortega então anunciou o fim do processo eleitoral, que ousadia, o fim do processo eleitoral no país. Na prática, o movimento elimina a possibilidade de uma disputa eleitoral em 2027 e formaliza então o regime ditatorial no país, ou seja, ele vai mandar até o final de sua vida e depois que entre outro se vira. O Congresso Nacional da Nicarágua anunciou então nesta quarta-feira, dia 22, um plano de trabalho para acabar então com o processo eleitoral do país, anunciada pelo presidente da casa, Daniel Porras. A medida atende a uma ordem do presidente Daniel Ortega, E na prática, o movimento elimina então a possibilidade, qualquer possibilidade de uma disputa eleitoral em 2027 e formaliza então o regime ditatorial no país. É o retrocesso do retrocesso no país. Até Donald Trump disse que o regime, que só mostra quem ele, na verdade, foi Rubio que disse, né, que só mostra quem ele é de verdade no poder. Ortega já governa a Nicarágua desde 2007 e tem controle sobre o parlamento, declarou o fim das eleições no último fim de semana. E durante as comemorações dos 47 anos de revolução sandinista, da qual ele faz parte, o mandatário disse então na ocasião que pretende aprovar novas leis para criar um muro contra a oposição. Você vê só. Ai, papai. Prêmio Século XXI, já já tem mais.
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1: 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Para de falar.
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1: Papai, fala a hora aí pra gente.
0: Claro. No Modelo FM 16h31, Dani. Aqui na minha, na sua. A quarta-feira incrível aqui na nossa.
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0: Sim, até já.
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0: Mais uma vez, retomando aqui, utilidade pública, perdeu então os documentos, todos os documentos. A Jaqueline Rodrigues de Freitas, se perdeu os documentos, se pede, se você encontrou, vira encontrar todos os documentos, inclusive, que estava numa bolsa. É, Jaqueline Rodrigues de Freitas, perdeu então os seus documentos, com uma carteira contendo seus documentos, e pede aqui, encontrou, vira encontrar. Ali nas mediações, pode ser que tenha sido nas mediações da praça, e se você viu, encontrou, pode estar entregando na própria loja Eletrociclo, tá bom? Os documentos pertencem a Jaqueline Rodrigues de Freitas, e inclusive vai precisar muito desse documento, viu? Nas próximas horas, principalmente, se você encontrou, viu, está de posse desse documento, puder estar entregando ali na Eletrociclo. Muito, muito, muito gratos desde já somos a você, viu? Utilidade pública aqui da Modelo FM, a rádio que toca você.
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0: É, rapaz, eu só quero um xodó com o Dominguinhos, viu? Flashback da hora, segunda edição de hoje. Que legal, viu? Nosso saudoso Dominguinhos. O Romão também, o som bacana aqui do Estação Vibe que invadiu o agito da sua tarde. Sou da Selena Gomez com Sunset Blend. É muito legal, viu? Aqui nessa, no Estação Vibe invadindo a Castela. Olha onde eu tô, o tema de abertura da novela Coração Acelerado. Eu te decorei também, rolou por aqui com o som do Felipe Araújo. Pensou que era um xodó de 1988, mas com grandes opais depois, em anos anteriores, tanto 92, 95 e 97. Foi uma das músicas que mais ganhou arranjos e roupagens novas entre os anos 90 e 2000. Um xodó, só que era um xodó de Dominguinhos. Grande reverência, grande música. Ele tá aí legado à nossa época e parte de uma das obras incríveis do Dominguinhos, grande instrumentista, produtor, cantor, compositor e etc e tal. 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Atividade pública, a Jaqueline Rodrigues de Freitas perdeu sua carteira contendo todos os documentos. E pede a você que encontrou, ouvir, encontrar e entregar na loja Eletriciclo aqui com a gente. Tá viajando daqui a pouquinho agora, né? Às 17 horas, caramba, complicado isso demais. Mas se você encontrou ele nas mediações da praça, né? Pode ter sido por ali. As informações, se você encontrou, ouvir, encontrar, pode estar entregando então na loja Eletriciclo. Pertence a Jaqueline Rodrigues de Freitas. Carteira contendo todos os documentos, que não vai servir para ninguém, a não ser para ela própria, tá bom? Deus abençoe você desde já e agradecemos a você também, caso venha encontrar, tá bom? Bora, utilidade pública aqui da Modelo FM, fechando a penúltima hora da estação, já está reta final do meu, do seu, do nosso.
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0: 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E tá chegando a última edição de hoje aqui do
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0: Com Tony Silva mais uma vez na área.
3: Teve sequência ontem a 19ª rodada do Campeonato Brasileiro da Série A com um empate na Arena MRV. Juan de cabeça abriu o placar para o Atlético Mineiro e Ademir deixou tudo igual para o Bahia. Final 1 a

0: 1. Com esse resultado, o Bahia conquista mais um ponto, mas segue na sexta posição com 30 pontos ganhos. O Atlético Mineiro subiu para a décima com 25 pontos, mesma pontuação de São Paulo, Botafogo e Vitória. Hoje, mais 4 jogos. Às 7:30 da noite no Couto Pereira tem Coritiba e Palmeiras. 9:30 da noite, 3 jogos. No Cícero de Souza Marques, São Paulo e Atlético Paranaense, no Beira Rio, Internacional e Cruzeiro, e na Arena Condá, Chapecoense e Flamengo. A 19ª rodada será completada amanhã com o jogo na Neoquímica Arena às 7:30 da noite, Corinthians e Remo. Amanhã também pela Série A, só que um jogo atrasado da 4ª rodada, jogarão Botafogo e Vitória.
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1: Modelo FM agora 17:02.
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1: Beleza! Felipe Araújo, não esquece você também, meu áudios com Mirelle, também curtimos o som da Say Girl, Because You Care, também curtimos o som legal aqui na Estação Vibe que invade o Agito nessa tarde. O tal do famoso errado perfeito, né? Luan Pereira e Gabi Martins e Luan Pereira. A gente tem a reta final aqui do Estação Vibe que invade, no apoio control de Vilarejo. 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Reta final já aqui do Estação Utilidade Pública. A Jaqueline Rodrigues de Freitas perdeu aí a carteira contendo todos os documentos. Iria viajar agora há pouco, não sei se vai conseguir, né? Porque sem documento é muito puxado. Se você encontrou, vira encontrar nas prediações da praça, parece que foi pedido por lá. Se você encontrou, vira encontrar, pode estar entregando ali na loja Eletricicle. E se já encontrou, avisa a gente aqui também pra gente não ficar anunciando sem de repente saber se já foi ou não entregue, tá bom? Mas eu penso que ainda não. Se foi, nos avise, por favor. Bom, da Jaqueline Rodrigues de Freitas, perdeu a carteira contendo todos os documentos. Mas seja encontrado logo, porque olha, é uma dor de cabeça tremenda, viu?

0: também chegou, rapaz, aos 49, Carlos José de Figueira Martins. Carlos José Figueira Martins. É isso? Perdeu também os documentos, mas esse documento é ao contrário. Esse aqui foi encontrado e tá com a gente, podendo vir buscar, tá bom? A gente tem uma breve descrição aqui de que conhecemos essa pessoa, mas Carlos José Figueira Martins, também o seu documento foi contrário da Jaqueline, foi encontrado o seu, enquanto aqui com a gente, se puder vir buscar, tá bom? O quanto antes, Carlos José Figueira Martins, é isso? É isso, documento então do Carlos José Figueira Martins, né, com documento, foi renovando o documento, a parte mais jovem até agora, enfim, vai ser muito bom amigo que a gente conhece, né? Mas como a gente não tem certeza se realmente é ele, então não nos cabe aqui anunciar no ar o nome, o apelido da pessoa, né? Que na verdade ele é mais conhecido. Mas o Carlos José Figueira Martins, seu documento está aqui com a gente vai fazer contato para estar entregando, obviamente, posteriormente, para você, tá bom? Ou alguém que o conheça também vai estar fazendo contato contigo, tá bom? Carlos Figueira Martins, e o seu documento está aqui com a gente. E ao contrário dele, a Jaqueline Rodrigues de Freitas perdeu a carteira dos documentos, mas que ainda não foi encontrado. Mas que também perdeu. Um foi encontrado e o outro ainda não. Mas, enfim, os documentos, então a carteira, contendo aí os documentos da Jaqueline Rodrigues de Freitas, tá bom? É utilidade pública aqui da Rádio Modelo FM, já tá reta final do meu, do seu, do nosso.
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0: Dani.
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0: Ciro Nogueira, presidente do partido do PP, já comunicou o Flávio Bolsonaro que o PP e União Brasil ficarão então neutros em na eleição presidencial de 2026 para 2027. A campanha de Flávio já havia então recebido uma resposta negativa da senadora Tereza Cristina, do PP do Mato Grosso do Sul, ao convite para compor a chapa do pré-candidato do PL à presidência da República. No entanto, ela não havia aceito e se sequer pensaria na proposta. Senador Ciro Nogueira, então, do PP, presidente nacional do Progressistas, comunicou o senador Flávio Bolsonaro, do PL do Rio de Janeiro, que a federação formada pelo PP e pela União Brasil vai então optar pela neutralidade na eleição presidencial no primeiro turno, podendo então repetir a posição no segundo turno, caso seja necessário. Com relação a essa informação, Ciro Nogueira e Flávio Bolsonaro se falaram nesta quarta-feira, dia 22, o senador do PL ainda tinha esperança de conseguir fechar uma aliança com Progressistas e União Brasil, mas pesou na decisão dos dois partidos a necessidade então de liberar seus correligionários para fecharem alianças estaduais. Em alguns estados, a federação vai estar então ao lado de candidatos da direita, mas em outros pode até apoiar aliados do presidente Lula, além das questões regionais que também pesou na decisão, de fato de as legendas não estarem animadas com a candidatura de Flávio Bolsonaro, que enfrenta um momento de crise interna. No entanto, os partidos também temem o surgimento de novas acusações e ligações do pré-candidato do PL com o banqueiro Daniel Volcar. E aí, cara, acaba queimando o filme de todo mundo e ninguém quer entrar em filme queimado de ninguém. Só prefere aguardar o momento certo para pular na canoa certa e que ela não seja furada, né? Assim é a humanidade. Já tem que entrar no final do
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0: não,
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0: Fala agora. Opa, Modelo FM 1733. Aqui na minha, quarta-feira incrível. Aqui na nossa, né? Opa. 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
0: Deixa.
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0: Kenep. Na Crave Shannons, aqui na programação também rolou, viu? Bom demais, que massa. Opa, também Tayane, Mariana Fagundes e Bruno Major. Que isso, hein? Um som, desejos bíndios para curtirmos aqui, viu? Para fechar tem Me Balançou com o Thiaguinho, agradecendo a honra da tua audiência, tua paciência, agradecendo a Deus acima de tudo por nos abençoar, nos proteger, nos guardar, nos trazer a paz. Obrigado, Senhor, por tudo, viu? Tudo é graças, por isso que agradecemos demais ao Senhor por tudo isso e muito mais em nossas vidas. Forte abraço. Que o Senhor nos abençoe hoje, amanhã e sempre. Amém? Tamo juntos. Bora.
1: Tchau.
0: Tchau, meninas.
2: Tchau. Papai, acabou o programa. Tchau.
0: Sim, Tani. Deixando pra balança, agradecendo também os parceiros, porque ninguém faz nada sozinho. 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Obrigado por tudo, viu, turma? Pai do Céu te abençoe hoje, amanhã e sempre, mais e mais. E aí, o programa Modelo de Vida dentro do Modelo de Fé. Você liga pro filho já já. Forte abraço, fiquem todos com Deus. E amanhã, se Deus quiser, logo após o show da tarde, tem mais. Antes, a Dani vai dar tchau aqui pros ouvintes. Dá tchau pros ouvintes aí, Dani.
2: Tchau, ouvintes de Estação Modelo.
0: Isso, valeu. Agora sim, né? Pode fechar o programa. A Dani já deu tchauzinho pros ouvintes. Eu também tô mandando aquele abraço pros ouvintes queridos, amáveis e especiais, porque sem vocês nada feito, viu? São vocês que estão ao nosso lado 18 anos. Vocês que fazem toda a diferença com a gente, viu? Muito obrigado por tudo. Pela confiança, pela parceria, por não nos abandonar nunca jamais. Bora! Com tudo, forte abraço, fiquem todos com Deus e amanhã, viu? Amanhã tem muito mais!
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0: Então, tchau, partiu!

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0: Graça e paz, meus queridos irmãos, meus prezados ouvintes. Está no ar o programa Modelo de Vida. Eu sou o pastor Milton Porfírio e hoje é quarta-feira. Quarta-feira é sempre dia de culto, sempre é um dia muito especial, onde nós podemos congregar, interceder, cantar louvores ao Senhor, estudar, meditando na palavra de Deus. Então, hoje estamos, ou estaremos, né, nos reunindo em nossas congregações, e se algum dos meus queridos irmãos, meus queridos ouvintes, estiverem aí disposto, estiver disponível, né, fica aí o convite para estar conosco a partir das 19 horas na nossa congregação, na nossa sala de oração, de meditação, de reflexão da palavra. Avenida Vitor Sense, 329 Altos, em frente à Farmácia Triunfo. Fica aí o registro do nosso convite e o desejo aí de uma boa quarta-feira, né? Uma boa noite, um bom programa hoje. Se você quiser pedir uma música também, pode mandar direto lá para o Johnny, pode pedir para o site do WhatsApp da rádio. Você vai ser atendido na medida do possível, amém? Estamos em oração pela nossa cidade, estamos em oração pelo nosso Brasil, estamos em oração pelos nossos políticos, estamos acompanhando o desenrolar das coisas que vem acontecendo e sabemos que acima de tudo está o Senhor. Precisamos ter bom senso na hora de fazermos as nossas ponderações, as nossas críticas, as nossas colocações, porque nós sabemos que o mundo é muito controverso e as opiniões são muito divergentes, mas sabemos também que o cristão sensato quer o melhor para a nação, quer o melhor para a família, quer o melhor para o povo de Deus, amém? Então, vamos em frente, vamos continuar acreditando que dias melhores virão para a glória e honra do nosso Senhor e Salvador Jesus Cristo, amém? Vamos ouvir uma canção de louvor e voltamos na sequência do programa Modelo de Vida.
1: 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Para fechar essa.

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2: Nosso momento Palavra de Vida. Nós vamos ler no livro de Provérbios, capítulo 18, versículo 10, que diz assim: Torre forte é o nome do Senhor. O justo corre para ela e está seguro. O nosso Deus, o nosso Senhor, é a nossa torre forte, é o nosso lugar seguro. É o nosso refúgio, como diz o Salmo 46, refúgio e fortaleza. É o nosso socorro, é a nossa segurança. Mas diz aqui o versículo de Provérbios 18, 10, o justo corre para ela e está seguro. Meu querido irmão, meu prezado ouvinte, para termos a segurança na palavra do Senhor e no Senhor da palavra, precisamos alinhar a nossa vida com Deus. O justo está seguro no Senhor. Observe a sua vida. Se é uma vida de santidade, de justiça, de retidão, se é uma vida de busca pelo direito, pelo bem, pela verdade, o justo está seguro na torre forte do nosso Deus. Bom, talvez você diga, mas não existe nenhum justo. Sim, a Bíblia também nos afirma isso. Mas afirma que o Senhor Jesus Cristo nos justifica diante do Pai. Então, quando nós nos entregamos a Jesus Cristo, quando nós cremos nele, quando nós o recebemos como nosso Senhor e Salvador, ele nos torna justos diante do Pai, como ele é de santo. Amém?

0: Obrigado, amiga.
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Meus queridos irmãos, meus prezados ouvintes, quando Jesus Cristo partiu deste mundo aqui na Terra, ele foi elevado aos céus, ele prometeu enviar o Espírito Santo para estar com a sua igreja. Isso aconteceu logo cerca de 10 dias depois, ou 50 dias depois da sua ressurreição, cerca de 10 dias depois da sua assunção. E a partir da descida do Espírito Santo, a igreja começou a crescer de maneira extraordinária. Cerca de 3 mil pessoas se converteram no dia de Pentecostes e foram batizados, diz o texto sagrado. Logo, alguns dias depois, Pedro e João, entrando no templo para orar, encontraram um paralítico que lhes pedia uma esmola e ele ofereceu a ele a cura em nome de Jesus, mandando que ele se levantasse e andasse. E o homem levantou, curado, e exaltava a Deus, cantando, louvando a Deus e saltando. E foi uma coisa notória que ninguém podia negar. E aí jamais milhares de pessoas se rendem ao Senhor. E diz o texto sagrado que chegou o número dos que criam a cerca de 5 mil pessoas. Extraordinário. E no capítulo 4, no versículo 13 do livro de Atos dos Apóstolos, diz o texto que era um o coração e a alma da multidão dos que criam. Olha que coisa interessante. Havia uma unidade, uma harmonia, uma comunhão extraordinária entre aqueles que criam. Isso sim é a verdadeira igreja de Jesus. Um povo unido, um povo entrelaçado em amor e em propósito. Por isso ninguém dizia que coisa alguma do que possuía era sua própria, mas todas as coisas lhes eram comuns. Então, havia uma harmonia, uma interação e ninguém passava dificuldades. Porque a igreja atendia os necessitados e atendia com as ofertas liberais de cada irmão que tinha condição de fazer a sua dedicação, a sua oferta. Um homem chamado José, apelidado pelos apóstolos de Barnabé, vendeu uma propriedade. E olha que José era natural de Chipre, embora ele fosse levita, da tribo de Levi, mas ele era natural de Chipre. E muito provavelmente a sua propriedade estava fora de Jerusalém. Ele vendeu o que tinha e entregou aos apóstolos para a distribuição em alimentos, em ajuda, para que não faltasse nada a ninguém. Ele abriu mão do que era seu para servir ao Senhor. Uma expressão de amor, não foi mandamento, não foi ordem, mas ele motivou a igreja e as pessoas então vendiam o que tinham, trazia o dinheiro para ajudar os necessitados. Era uma época de fome em Jerusalém e em toda a Judéia. E essa expressão de amor, de carinho, era uma forma de culto, de verdadeira adoração a Deus. Jesus disse: aquele que quiser vir após mim, negue-se a si mesmo. Tome a sua cruz e siga-me. E quando você abre mão do que você tem para seguir ao Senhor Jesus em amor, isso é negar-se, negar as paixões, negar o egocentrismo, negar os interesses pessoais para servir ao Senhor. E quando você entrega ao Senhor uma oferta de amor, alegra o coração de Deus. Principalmente porque você está ajudando a atender a necessidade dos mais carentes. Assim era a igreja primitiva, assim era a igreja em Jerusalém. E crescia,
e crescia, e havia harmonia, e havia comunhão, e ninguém se achava dono de nada, assim diz o texto sagrado. No entanto, meus prezados irmãos, meus queridos ouvintes, sempre existe no meio da igreja algumas pessoas interesseiras, interessadas, ou pessoas que estão ali buscando alguns interesses, sem, contudo, abrir o coração com sinceridade e com verdade. Estão ali para serem abençoadas, mas não querem entregar a sua vida, não querem fazer o sacrifício de uma dedicação a Deus em amor. A Bíblia não nos induz, não nos pressiona a darmos nada. A palavra de Deus nos ensina que Deus nos dá tudo, nós devemos ser-lhe grato, com a expressão de amor, de culto, e aí inclui também a nossa oferta, numa expressão de amor, numa expressão de culto a Deus. Mas ninguém é obrigado. Jesus se deu por amor, e quando nós nos dedicamos a Deus, deve ser por amor. O nosso talento, o nosso tempo, a nossa oferta, qualquer coisa que nós trazemos para o Senhor, para a casa do Senhor, para a comunidade cristã, precisa ser pura e simplesmente por amor, não por interesses. O Deus que gosta de fazer jogada, querendo que você dê a sua oferta, dê a sua contribuição, a fim de receber mais lá na frente, é Mamon. É o Deus do dinheiro. O nosso Deus não. Deus ama o que dá com alegria. A sua oferta em prol do bem comum, do bem de todos, do bem da igreja, do bem do reino de Deus. E aí, um certo Ananias também vendeu a sua propriedade. Mas ele era interesseiro e ele não quis entregar. Combinou com a sua esposa de dar um tanto para a igreja e dizer que venderam por aquele tanto, mentindo a Deus. E eles receberam uma punição severa porque eles mentiam a Deus, porque eles estavam fazendo um jogo, uma jogada de interesse e não uma expressão de amor. Deus não quer dinheiro de ninguém. Ele não precisa de dinheiro. Deus espera uma expressão de amor em prol do reino, ajudando no reino, aqui na terra. Quando você dá uma oferta na casa do Senhor, deve ser ao Senhor. Deve ser de coração, deve ser de gratidão, sabendo que ela vai ser bênção na vida de alguém. Isso é importante. Ananias, ele não quis entregar. Então ele combinou com a esposa: vamos dar essa quantidade aqui, vamos dizer que vendemos a terra barato por esse preço e vamos ficar com tanto para garantir o nosso lar. Falta de fé, falta de amor, mentira. Olha quanto pecado eles caíram. E por isso receberam o castigo de Deus, porque mentiram a Deus. Eles não eram obrigados a fazer, mas para fazer, deve fazer com sinceridade, com amor e com verdade. Eles não precisavam dar todo o dinheiro. O que eles não podiam era mentir para Deus. O que eles não podiam é querer mostrar que era uma coisa que na verdade não era. E aí eles foram castigados de maneira severa, porque mentiram para Deus. Deus ama ao que dá com alegria. Ao passo que Barnabé entregou a sua oferta de amor, sua expressão de culto, e foi recompensado, foi abençoado, foi próspero no reino, e foi uma bênção. Quando você quiser, meu querido ouvinte, quando você entender
que você precisa prestar cultos de verdade, com expressão de amor. Não minta a Deus. Não busque seus interesses, mas abra o seu coração. E a primeira oferta que você deve dar a Jesus é um lugar que só Ele pode preencher. É a sua vida, é o seu coração. Você deve ser a oferta, entregando a sua vida ao Senhor, para que Ele, então, te dê vida eterna. Para que Ele, então, te abençoe. Entregue a sua vida ao Senhor. Confia nele, porque Ele vai cuidar de você. Aí sim, você vai sair ganhando. Mas quando você abre o coração por amor, você vai alcançar nova vida, você vai alcançar perdão, você vai alcançar alegria e você vai prosperar no caminho, no reino, abençoando e sendo abençoado. Porém, não é um jogo, é uma expressão de amor a nosso Deus. José, natural de Chipre, cognominado Barnabé, e entregou ao Senhor uma oferta de amor, e entregou ao Senhor a sua vida, com tudo o que ele era, com todo o seu ser, com todos os seus bens, e foi gratificado e abençoado por Deus. Entregue ao Senhor o seu coração, a sua vida, confia nele, confie em Jesus, mas não se deixe enganar com mamon. E infelizmente, muitas instituições religiosas usam as artimanhas de mamon, dizendo que você tem que dar tanto para receber muito mais. Jesus só pede uma expressão de amor. Que Deus te abençoe.

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Queridos irmãos, meus prezados ouvintes, esse é o programa Modelo de Vida. Eu sou o pastor Newton Porfírio e estou aqui já chegando na final da nossa programação, desejando a todos uma boa noite, uma boa semana, né? Estamos no meio da semana, ainda que nós só vamos voltar na próxima segunda-feira, mas que Deus nos abençoe aí a cada dia desta semana. É a nossa oração, é o nosso desejo. Fica de novo aqui o convite para estar conosco a partir das 19 horas, onde estaremos cultuando ao Senhor e também temos o nosso momento de intercessão, de oração e de adoração. Amém? Muito obrigado pela sua audiência, muito obrigado pelo carinho, muito obrigado por nos acompanhar esses anos todos na Rádio Modelo e no programa Modelo de Vida. E se Deus quiser, estaremos aqui novamente na próxima segunda-feira, neste mesmo horário, para mais um programa Modelo de Vida. Amém? Tá.

0: Brasília, 19 horas.
1: Está no ar a Voz do Brasil. As notícias do governo federal que movimentaram o país no dia de hoje.
2: Olá, boa noite.
0: Boa noite para você que nos acompanha em todo o país.
2: Quarta-feira, 22 de julho de 2026.
0: E vamos aos destaques do dia.
2: Ampliado plano de apoio a empresas exportadoras afetadas pelas tarifas impostas pelos Estados Unidos.
0: Nova fase contará com 18 bilhões e 500 milhões de reais em linhas de financiamento para setores estratégicos. Gabriela Noronha.
3: Os recursos vão apoiar, por exemplo, empresas que querem manter suas operações enquanto reorganizam as vendas ou servir para a compra de máquinas e investimentos produtivos.
2: Violência contra a mulher. Brasil registra queda no número de feminicídios no primeiro semestre do ano.
0: Os dados foram divulgados pelo Ministério da Justiça e Segurança Pública, Márcia Fernandes.
4: O Brasil registrou 741 casos de feminicídio no primeiro semestre, uma redução de 2,5% em comparação ao mesmo período de 2025.
2: E hoje a Voz do Brasil completa 91 anos.
0: E vamos saber um pouco mais sobre a história do programa e a importância dele para os ouvintes.
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2: Hoje, na apresentação da Voz do Brasil, eu, Luciana Vasconcelos e Nazi Brum.
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2: Uma nova fase do Plano Brasil Soberano terá 18 bilhões e meio de reais em linhas de financiamento para atender empresas afetadas pelas tarifas aplicadas pelos Estados Unidos em suas exportações.
0: A medida também inclui empresas prejudicadas por conflitos internacionais, especialmente em países do Golfo Pérsico.
2: Entre os principais setores estão madeira, carvão, máquinas e equipamentos elétricos, cerâmicas, plásticos, calçados, papel e açúcar.
3: Com a assinatura da medida provisória, a sanção da lei que criou o Programa Brasil Soberano, 18 bilhões e 500 milhões de reais serão liberados por meio de novas linhas de crédito. Segundo o ministro do Planejamento e Orçamento, Bruno Moretti, os setores atendidos foram divididos em três grupos.
8: Os afetados pelas tarifas comerciais, setores industriais estratégicos, como de químico, farmacêutico, setor automotivo, minerais críticos, fertilizantes, e, por fim, um grupo de empresas afetadas pelas exportações para o Golfo Pérsico.
3: Do total previsto,

0: 13 bilhões e 500 milhões virão do Tesouro Nacional e 5 bilhões serão aportados pelo Banco Nacional de Desenvolvimento Econômico e Social. O ministro da Fazenda, Dario Durigan, explica que os créditos serão liberados gradualmente pelo BNDES.
1: A gente está usando recursos que já foram mobilizados para o BNDES, em especial, por exemplo, no Brasil Soberano 1, e que não foram utilizados então. Nós vamos atendendo à medida em que a necessidade aparecer, avaliando a necessidade de maneira bastante pontual e proporcional.
0: Os recursos poderão ser utilizados em 6 linhas de crédito com juros entre 3% e 9,8% ao ano e vão apoiar, por exemplo, empresas que querem manter suas operações enquanto reorganizam as vendas ou servir para a compra de máquinas e investimentos produtivos. O ministro do Desenvolvimento, Indústria, Comércio e Serviços, Márcio Elias Rosa, destacou que o programa atende a uma reivindicação apresentada por 22 setores produtivos.
2: Uma reivindicação de todos os setores, para que nós tivéssemos essa linha de crédito, acesso a essa linha, capaz de aplacar um pouco. Nós vamos continuar lá no MDIC, dialogando com o setor privado, com todos os setores atingidos e não atingidos.
0: A tarifa adicional de 25% dos Estados Unidos sobre parte dos produtos brasileiros exportados ao país entrou em vigor nesta quarta-feira. A medida atinge itens como etanol, máquinas agrícolas, açúcar orgânico, calçados, vestuário, papel, máquinas elétricas e produtos de aço. A sobretaxa será cobrada dos importadores americanos no momento em que os produtos brasileiros entrarem nos Estados Unidos. Reportagem Gabriela Noronha.
3: E o Ministério da Pesca e Aquicultura informou que determinados tipos de peixes e crustáceos ficaram de fora da lista dos setores atingidos pela tarifa de 25% imposta pelos Estados Unidos aos produtos brasileiros.
4: Entre eles estão a tilápia fresca ou refrigerada, albacora bandolim e lagosta congelada.
3: Estão na lista de itens sujeitos à nova tarifa o filé de tilápia congelado e lagostas vivas, frescas ou refrigeradas.
4: A relação completa dos produtos está disponível em gov.br/mpa.
3: O Brasil registra 741 casos de feminicídio no primeiro semestre deste ano, uma redução de 2,5% em relação ao mesmo período do ano passado.
4: Os resultados foram divulgados hoje pelos Ministérios da Justiça e Segurança Pública e o das Mulheres.
5: Os dados são referentes ao período de janeiro a junho deste ano. O Brasil registrou 741 casos de feminicídio no primeiro semestre, uma redução de 2,5% em comparação ao mesmo período de 2025. Os indicadores são do Monitoramento Nacional da Violência contra a Mulher, elaborado com base no Sistema Nacional de Informações de Segurança Pública. Na divisão por regiões, o Norte teve o maior índice de queda, com 20%, seguido do Nordeste, com 19,9%. A gerente do projeto Mulher Segura, Fernanda Antonucci, ressalta a importância do acompanhamento constante desses índices estatísticos.
6: A redução de 2,5% dos casos de feminicídio demonstra que o enfrentamento à violência contra a mulher exige ações coordenadas, integradas entre os entes federativos e as instituições responsáveis pela proteção das mulheres.
5: O levantamento também contabilizou 20.441 prisões entre fevereiro e julho. Desse total, mais de 16 mil foram feitas em flagrante e mais de 4 mil por mandados judiciais. O monitoramento indicou que foram realizados mais de 92 mil atendimentos a vítimas e o acompanhamento de 55 mil medidas protetivas em todo o país. De acordo com Fernanda Antonucci, gerente do projeto Mulher Segura, o resultado mostra a relevância do acompanhamento dos indicadores.
6: Recebemos esse resultado com responsabilidade. Cada feminicídio evitado representa uma vida preservada, uma família protegida e uma mulher que pôde continuar sua trajetória com segurança e dignidade.
5: Os dados completos do Monitoramento Nacional da Violência contra a Mulher estão disponíveis nos canais oficiais do Ministério da Justiça e Segurança Pública e do Ministério das Mulheres. Com reportagem de Edinaldo Júnior, Márcia Fernandes, para a Voz do Brasil.
3: Vale lembrar que o Ligue 180 é o principal canal de denúncias e acolhimento em casos de violência contra a mulher.
4: A ligação é gratuita e o serviço funciona 24 horas por dia, todos os dias da semana.
3: Além do atendimento por telefone, o canal também recebe mensagens pelo WhatsApp no número 61 96100 0180.
4: O preço do tomate caiu 15,85% nas principais centrais de abastecimento, as CEASAs, no país no mês de junho.
3: É o que mostra o sétimo boletim Hortigranjeiro, divulgado hoje pela Companhia Nacional de Abastecimento, a Conab.
4: De acordo com o levantamento, o quilo do produto foi comercializado em média por R$ 5,59 no atacado.
3: Além do tomate, a melancia, a laranja e a maçã também ficaram mais baratas.
4: Segundo a Conab, a redução dos preços é reflexo do aumento da oferta e da menor demanda por algumas frutas no período analisado, como explica a analista de mercado da companhia, Flávia Starling.
7: Em relação aos preços das principais frutas, a laranja apresentou uma desvalorização de 13,20%. Já a maçã, o que aconteceu? Houve a finalização da colheita tanto da variedade Fuji quanto da variedade Gala, aumentando a oferta e com isso os preços também reduziram em consequência. Já a melancia, dentre as frutas, foi a que apresentou a maior desvalorização. Houve queda tanto nos preços quanto na comercialização. Todas as frutas apresentaram desvalorização nas suas cotações da média mensal ponderada, com exceção da banana. A banana, ela apresentou incremento de 2,10% devido à menor oferta.
3: Hoje a Voz do Brasil completa 91 anos.
4: Já mudou de nome, de formato e até de horário, mas o compromisso com o cidadão permanece.
3: Aqui pelas ondas do rádio e atualmente também por meio de outras plataformas, é possível saber sobre as principais políticas públicas e serviços do governo.
4: Como sempre, foi ao longo dessas mais de 9 décadas.
8: Em 22 de julho de 1935, foi ao ar, pela primeira vez, o programa de rádio mais antigo do país. Estreou durante a presidência de Getúlio Vargas para divulgar os principais atos do governo.
9: Na Rede Brasileira de Rádio Difusão, a Voz do Brasil.
8: Ao longo dos anos, o programa passou a contar também com notícias do Poder Legislativo, do Judiciário e uma pequena participação do Tribunal de Contas da União. Mudou o nome, o formato, mas a missão permaneceu a mesma ao longo desses 91 anos. Levar informações oficiais aos brasileiros de todos os cantos do país.
10: O excelentíssimo senhor presidente da República, Tancredo de Almeida Neves, faleceu esta noite.
11: O Brasil tem uma nova Constituição. O
12: presidente Fernando Henrique condecora os pentacampeões.
8: No sul do Brasil, o pescador Márcio Prudêncio Constantino, de Balneário Rincão, em Santa Catarina, está sempre sintonizado.
13: Traz a informação precisa, sem distorção, sem fake news, traz as informações mais relevantes para o cidadão brasileiro que tem acessibilidade em qualquer local. Que a gente aqui do Sul, às vezes, não sabe o que está acontecendo no Norte. As atualizações de programas, o que vai acontecer, programas sociais, ele abrange tudo. Então, quem escuta ali sabe que o que está acontecendo é realmente... Para mim é sem igual.
8: Um dos principais objetivos da Voz do Brasil é fazer com que os cidadãos conheçam os serviços públicos a que eles têm direito, não importa o local onde moram ou sua condição de vida, como no caso do pescador Márcio Constantino.
13: É ali que vai saber não só dos pescadores, que é a minha modalidade, mas de toda a categoria. É muita informação que é noticiada e às vezes as pessoas, por falta dessa informação, não vão nem procurar os seus benefícios, seus direitos. Normalmente a gente já escuta de primeira mão na Voz do Brasil e depois é só ir de atrás. Aqui que a gente já está bem informado, né?

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1: Ao longo dessas décadas, o programa se modernizou e hoje é multiplataforma. Está disponível também na internet em tempo real e nas redes sociais. Mas o rádio continua sendo a marca registrada do programa e está entre as memórias mais saudosas da agricultora familiar Maria Santos Almeida, de 57 anos.
2: A gente se criou ouvindo a Voz do Brasil, porque a gente tinha somente o rádio, nem televisão a gente não tinha. Então, no horário da tardinha, a gente tinha o compromisso de ficar inteirado com aquelas notícias que se passava e que a gente, então, ficava sabendo somente pelo programa, pela Voz do Brasil. Atualização sobre saúde, sobre política, sobre programas sociais, que a gente na época até nem entendia.
1: Maria Almeida não só passou a entender dos programas sociais, como tornou-se beneficiária. Foi pelas ondas do rádio que ela soube, por exemplo, do Programa Nacional de Fortalecimento da Agricultura Familiar, o PRONAF.
2: Desde bem antes de eu me aposentar, de 20 e poucos anos, impacta bastante a gente e todos os agricultores, e ele nos dá a certeza de que aquilo ali foi atualizado, falou na Voz do Brasil, para nós está falado.
1: Na outra ponta do país, em Oeiras, no Pará, o jornalista Cristivan Alves tem uma relação com a Voz do Brasil que é também afetiva.
3: Desde a infância, no meu território quilombola, a gente ouve a Voz do Brasil, né? Isso no período quando a gente era criança e vem atravessando a nossa geração todinha, né? Eu, como um comunicador quilombola aqui da Amazônia, a gente traz uma referência afetiva, né, no jornalismo brasileiro quando se fala em Voz do Brasil, né?
1: Depois de quase 60 anos de obrigatoriedade da transmissão às 19 horas, em 2018, o horário de veiculação da Voz do Brasil ganhou flexibilidade. O programa continua sendo transmitido ao vivo às 19 horas, mas as emissoras têm liberdade para iniciar a transmissão até às 21 horas. Independente disso, ao toque da trilha, todo brasileiro, em todos os cantos do país, já sabe o que vem na sequência. Reportagem Natália Koslick.
4: Por causa dos riscos de incêndios florestais durante o período de estiagem, o IBAMA orienta propriedades rurais para prevenir o fogo.
5: E alerta para as multas e interdições em caso de descumprimento de medidas de combate aos incêndios.
6: Com a chegada do período de estiagem, aumenta o risco de incêndios florestais em diversas regiões do país. A prevenção é uma das principais formas de reduzir a ocorrência e a propagação do fogo. O IBAMA publicou editais de notificação preventiva destinados a proprietários de imóveis rurais localizados em áreas de maior vulnerabilidade. O presidente do IBAMA, Jair Schmidt, explica qual o objetivo do edital.
7: Como é que o IBAMA faz isso? E faz uma notificação para essas propriedades para que elas adotem medidas preventivas para evitar os incêndios, mas também que realizem os planos, né, de operacionais voltados a combater esses incêndios caso eles ocorram.
6: Os editais reforçam obrigações previstas na legislação ambiental. Entre as orientações estão a proibição do uso do fogo sem autorização, a redução do acúmulo de vegetação seca, a proteção de áreas de preservação, a implantação de aceiros quando tecnicamente recomendados, o monitoramento das propriedades, a capacitação de trabalhadores e a comunicação imediata às autoridades em caso de incêndio. O presidente Jair Schmidt destaca que durante o período seco, medidas preventivas ajudam a reduzir o risco de incêndios florestais. A prevenção depende da atuação dos órgãos ambientais, dos proprietários rurais e da população. E a adoção antecipada dessas medidas contribui para proteger pessoas, propriedades e o meio ambiente.
7: O IBAMA notificou 11.805 propriedades rurais no Pantanal, na Amazônia e no Cerrado, se ocorreu alguma queima naquele local. Se não houver autorização, essas áreas elas podem sofrer fiscalização e as pessoas serem multadas, serem autuadas, serem área embargada ou algum equipamento material também apreendido.
6: O monitoramento também utiliza imagens de satélite e sistemas de sensoriamento remoto para identificar focos de calor, acompanhar áreas de risco e apoiar as ações de fiscalização. Reportagem Pablo Mundim.
5: E a fumaça dos incêndios florestais pode afetar a saúde, especialmente em períodos de piora da qualidade do ar.
4: Para orientar a população, o Ministério da Saúde disponibiliza documento com alerta e recomendações para a população em caso de queimadas e incêndios florestais.
5: Entre as principais recomendações estão acompanhar as previsões meteorológicas e os alertas oficiais sobre queimadas e qualidade do ar, além de beber água regularmente para manter as vias respiratórias hidratadas.
4: Também é importante evitar atividades físicas e esforços intensos ao ar livre quando a qualidade do ar estiver comprometida e priorizar a permanência em ambientes internos e protegidos da fumaça.
5: O documento pode ser encontrado em gov.br/saúde.
4: Sabonete, shampoo, cremes para cabelos ou para pele. Todos esses produtos atraem a atenção do consumidor.
5: Mas na hora de comprar, é preciso ficar atento ao selo da Anvisa, que é responsável por regulamentar os cosméticos.
4: Para garantir a segurança de quem compra, a agência atualiza substâncias que podem ser utilizadas nesses produtos.
8: Eles fazem parte do cotidiano, mas em alguns casos podem se tornar vilões da saúde. Os produtos de higiene pessoal, cosméticos e perfumes comercializados no país são regulamentados e fiscalizados pela Agência Nacional de Vigilância Sanitária, que acabou de atualizar as listas de substâncias restritas e proibidas na fabricação desses itens. O gerente-geral de cosméticos e saneantes da Anvisa, Bruno Rios, explica que essa lista está sempre passando por atualizações.
9: Tanto de proibitivos quanto de restritivos, ela é uma lista viva. Então a gente está sempre acompanhando novos estudos, novas evidências científicas, novos modelos regulatórios. Então, sempre quando há novos estudos, a gente corre atrás para poder fazer uma nova avaliação daquela substância para ver se de fato ela ainda é uma substância segura e que ela ainda pode ser utilizada nos cosméticos que serão oferecidos para a população.
8: Entre os problemas que podem ser ocasionados pelo uso de produtos irregulares estão as alergias e dermatites de contato. Para evitar reações adversas, é importante observar se o produto tem um registro na Agência Nacional de Vigilância Sanitária, além das condições em que ele é armazenado e vendido. Como explica a médica dermatologista e primeira secretária da Sociedade Brasileira de Dermatologia, Rosana Lazzarini.
10: Se você está comprando um produto numa farmácia ou numa loja e ele está exposto ao sol, a chance de ter a transformação de alguma substância dentro desse cosmético e ela se tornar um alérgeno aumenta. Então, eu acho que são cuidados também que têm que ser tomados, né? Observar a procedência, está aprovado pela Anvisa, observar se como que foi armazenado esse produto.
8: As substâncias que se tornaram restritas só poderão estar presentes na fórmula dos cosméticos e produtos de higiene pessoal em condições e limites explícitos. Já os itens proibidos deverão ser banidos desse mercado. As listas de substâncias restritas e proibidas estão disponíveis na página da Anvisa na internet, em gov.br/anvisa. No site, também é possível fazer denúncias sobre produtos comercializados que não tenham selo da Anvisa, ou relatar reações adversas causadas por produtos regulamentados. Reportagem Luana Karen.
5: 22 de julho é o Dia Internacional do Trabalho Doméstico.
4: De acordo com dados do IBGE, são mais de 5 milhões de trabalhadores e trabalhadoras domésticas no país.
5: E você sabia que o registro na carteira de trabalho e a garantia de salário mínimo são direitos obrigatórios no Brasil?
4: Saiba mais sobre as principais leis que regem a categoria e o que empregadores e funcionários devem fazer para assegurar contratos dentro da legislação.
11: O Brasil acumula 5,6 milhões de pessoas que atuam no trabalho doméstico remunerado, segundo dados da Pesquisa Nacional por Amostra de Domicílios Contínua, referentes ao quarto trimestre de 2025. O setor é amplamente feminino. 92% da categoria é composta por mulheres. Desse total, 68% são mulheres negras. O rendimento médio mensal das trabalhadoras domésticas ficou em R$ 1.335. Cerca de 76% das trabalhadoras não possuem carteira assinada e 65% não realizam contribuições para a Previdência Social. Para combater a informalidade e assegurar proteção social, os direitos dos empregados domésticos foram regulamentados e foi criado o Simples Doméstico, integrado ao portal E-Social. O cadastro na plataforma é uma obrigação do empregador. É ele quem deve emitir mensalmente a guia de recolhimento dos impostos e do Fundo de Garantia por Tempo de Serviço, o FGTS. O registro na carteira de trabalho é obrigatório desde o primeiro dia do contrato. Após um período de 12 meses, o empregado tem direito a 30 dias de férias remuneradas. No caso da trabalhadora gestante, ela tem direito a 120 dias de licença maternidade, sem prejuízo do emprego e do salário. Para cadastrar o funcionário ou tirar dúvidas sobre o cálculo de verbas, acesse esocial.gov.br ou consulte os canais de atendimento do Ministério do Trabalho e Emprego. Edinaldo Júnior para a Voz do Brasil.
5: Estão abertas até 6 de agosto as inscrições para cursos de formação de lideranças quilombolas e ciganas.
4: O objetivo é capacitar essas pessoas para atuarem na gestão territorial, no controle social e na execução de políticas públicas de igualdade racial.
5: Os cursos serão realizados em formato que combina atividades presenciais e práticas nos territórios.
4: Estão sendo ofertadas 70 vagas ao todo, com bolsas mensais de R$ 1.000 para os participantes selecionados.
5: As inscrições devem ser feitas pela internet e os editais podem ser encontrados no site gov.br/igualdade racial.
4: E essas foram as notícias do Governo Federal.
5: Uma realização da Secretaria de Comunicação Social da Presidência da República.
4: Com produção da Empresa Brasil de Comunicação.
5: Fique agora com o Minuto do TCU e em seguida as notícias do Poder Judiciário e do Congresso Nacional. Boa noite.
4: Boa noite e até amanhã.
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13: Minuto do TCU.
14: O Tribunal de Contas da União lançou um novo portal para ampliar a transparência sobre o uso da inteligência artificial no setor público. A plataforma mostra como o TCU utiliza essa tecnologia em auditorias, atividades internas e serviços prestados à sociedade. O site reúne informações sobre as ferramentas de inteligência artificial em uso, os resultados alcançados e as regras adotadas para garantir o uso responsável da tecnologia. Também apresenta medidas de segurança, governança e proteção de dados. O objetivo é compartilhar experiências, estimular boas práticas e apoiar outros órgãos públicos a usarem a tecnologia com transparência, ética e responsabilidade. O portal é aberto ao público e pode ser consultado por gestores, pesquisadores, estudantes e qualquer cidadão interessado. Saiba mais em tcu.gov.br.
13: TCU, fiscalização a serviço da sociedade. 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
15: CNJ lança central de vagas e emprega Lab no Rio Grande do Norte.
16: Eleições 2026. Material de campanha impresso para pleito majoritário também deve ser produzido em braille.
15: Justiça determina a indenização ao filho de João Cândido.
16: Boa noite, eu sou Marcela Luiza.
15: E eu sou Walter Lima e conduzo esta edição em comemoração aos 91 anos da Voz do Brasil.
16: O Conselho Nacional de Justiça lançou no Rio Grande do Norte duas novas iniciativas do Plano Pena Justa para enfrentar a superlotação do sistema prisional.
15: As ações também buscam reduzir a reincidência criminal. Judite Aragão.
17: Uma das medidas anunciadas é a Central de Regulação de Vagas. O sistema organiza o ingresso de pessoas no sistema prisional de acordo com a capacidade de cada unidade e amplia o uso de alternativas penais quando possível. Outra iniciativa apresentada foi o Emprega Lab, espaço de articulação entre judiciário, executivo, setor produtivo e sociedade civil para ampliar oportunidades de qualificação profissional e emprego para pessoas privadas de liberdade e egressas do sistema prisional. No Rio Grande do Norte, o cenário evidencia a necessidade dessas medidas. Atualmente, o estado tem quase 7.900 pessoas presas, para pouco mais de 5 mil vagas.
16: Pais não precisam esperar filha completar 18 anos para que ela mesma saque a indenização por danos morais recebida em razão do atraso de voo.
15: A decisão é do STJ, Fátima Uchoa.
18: Ao reformar acórdão do Tribunal de Justiça de São Paulo, a terceira turma do STJ considerou que não havia motivo que justificasse a retenção do dinheiro. Assim, por unanimidade, o colegiado seguiu o voto do relator ministro Humberto Martins, para quem o Tribunal Estadual contrariou o entendimento consolidado do STJ, no sentido de que os pais podem administrar os bens dos filhos menores, segundo o Código Civil. E, em regra, tem o direito de sacar valores de indenização destinados a eles.
16: Material de campanha impresso para a eleição majoritária também deve ser produzido em braille.
15: TSE divulga percentuais que servirão de base para a aplicação da regra. Estevam Furtado.
19: Nas eleições de 2026, a propaganda eleitoral impressa para cargos majoritários também deverá ser acessível às pessoas com deficiência visual. A regra determina que partidos, federações e candidaturas produzam material em braille de acordo com o percentual de eleitores com deficiência visual de cada localidade. Segundo a Justiça Eleitoral, o Brasil tem mais de 319 mil eleitoras e eleitores com deficiência visual. A medida busca ampliar a inclusão e garantir mais acessibilidade durante a campanha.
16: Engenheiro acusado injustamente de favorecer o filho obtém indenização.
15: Para a primeira turma do TST, a acusação foi infundada e atingiu a honra e a reputação do empregado. Mila Amaral.
20: A primeira turma do Tribunal Superior do Trabalho aumentou de 50 mil para 200 mil reais a indenização por danos morais a um engenheiro da Petrobras. Ele foi demitido por justa causa em 2015, acusado de favorecer a empresa do filho na escolha de softwares usado pela estatal. O TRT do Rio havia anulado a dispensa por falta de provas, mas manteve o valor baixo da reparação. No TST, o entendimento foi de que a empresa, além de não apresentar provas concretas, não garantiu também o direito de defesa, afetando a honra de um profissional com mais de 30 anos de carreira.
16: Justiça acolhe parcialmente parecer do MPF e determina indenização ao filho de João Cândido.
15: A União foi condenada a pagar 300 mil reais de indenização por danos morais. Vanessa Pereira.
21: Em 2024, a Marinha enviou um documento para a Câmara dos Deputados classificando a revolta da Chibata como uma, abre aspas, deplorável página da história nacional, fecha aspas, e desqualificando os participantes da revolta. Na sentença, a Justiça Federal, no Rio de Janeiro, reconheceu que as expressões utilizadas pela Força Naval extrapolaram o direito à manifestação institucional e causaram dano moral ao descendente direto de João Cândido e condenou a União ao pagamento de 300 mil reais de indenização por danos morais.
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16: Uma boa noite.
15: E até amanhã.
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1: Eu sou Humberto Pinheiro e estes são os destaques de hoje do Jornal do Senado, que começa agora. Publicidade de apostas esportivas ganha alerta sobre os riscos do vício. Combate à violência doméstica avança com projetos aprovados na Comissão de Constituição e Justiça. Governo libera 547 milhões para ressarcir aposentados do INSS. Boa noite. As publicidades de empresas de apostas esportivas, as bets, passaram a exibir mensagens de alerta sobre os riscos do vício e das perdas financeiras. A medida busca informar os apostadores e incentivar o jogo responsável. Os avisos passam a fazer parte das regras para a divulgação das plataformas de apostas e têm como objetivo alertar a população sobre os possíveis impactos do jogo compulsivo. Repórter Rodrigo Rezende.
2: As publicidades de empresas de apostas, as chamadas bets, devem conter, a partir de agora, uma das seguintes frases. Ministério da Fazenda adverte: apostar faz você perder dinheiro. Ou, Ministério da Fazenda adverte: apostar pode causar dependência. Ou, Ministério da Fazenda adverte: aposta não é investimento. A iniciativa do governo quer atentar para os riscos do vício em apostas, como acontece no caso de medicamentos e cigarros. O senador Humberto Costa, do PT de Pernambuco, que já foi ministro da Saúde, alertou sobre o perigo imposto pela chamada ludopatia.
3: Já fizemos isso com o tabaco e avançamos muito. O Brasil diminuiu significativamente o número de fumantes. Passou da hora de fazer o mesmo em relação às apostas esportivas. Esse não é um debate ideológico. O vício não pergunta em quem alguém votou. O endividamento não distingue partidos.
2: As novas diretrizes do Ministério da Fazenda ainda proíbem que, durante a publicidade, aconteçam opiniões ou análises que induzam ou influenciem a realização de apostas.
1: Um projeto apresentado no Senado cria a cobrança social extrajudicial para facilitar a recuperação de dívidas de pequeno valor. A proposta busca oferecer uma alternativa mais simples e menos burocrática para a negociação de débitos. O objetivo é promover a inclusão financeira, estimular a regularização cadastral de cidadãos e empresas e reduzir a judicialização das cobranças. As informações com o repórter Douglas Castilho.
4: A proposta do senador Rogério Carvalho, do PT de Sergipe, prevê uma articulação com os cartórios de protesto, aqueles que o credor utiliza para cobrar dívidas sem ingressar na justiça, para promover soluções mais rápidas e menos burocráticas. A primeira e mais emergencial medida do texto determina o cancelamento automático de todas as dívidas que já tiveram sua exclusão autorizada nos últimos 10 anos, desde que atingidos os critérios previstos. Rogério Carvalho explicou o projeto e apresentou dados do alcance da proposta.
5: Facilita a negociação de dívidas de até meio salário mínimo com custos menores e sem burocracia. E mais, determina o cancelamento automático sem nenhum custo de registros de protestos pequenos que já tenham autorização de baixa há anos. Essa medida pode beneficiar 4 milhões e meio de famílias e mais de 1 milhão de pequenos empreendedores.
4: O alvo principal são as pequenas dívidas em atraso que geram restrições cadastrais desproporcionais, travando o acesso de cidadãos ao crédito, a financiamentos e muitas vezes dificultando a obtenção de emprego. O projeto aguarda encaminhamento para a comissão pertinente.
1: O governo federal editou uma medida provisória que libera mais recursos para ressarcir aposentados e pensionistas do INSS que sofreram descontos indevidos em seus benefícios. Para isso, foi aberto um crédito extraordinário de 547 milhões de reais. Os recursos serão usados para devolver os valores cobrados irregularmente dos segurados e garantir o pagamento dos ressarcimentos. A medida faz parte das ações do governo para reparar os prejuízos causados causados pelas fraudes identificadas no INSS. A reportagem é de Patrícia Oliveira.
6: A liberação dos recursos faz parte do processo de ressarcimento das vítimas do esquema investigado pela Polícia Federal na Operação Sem Desconto. Os recursos para a devolução vêm do orçamento da própria Seguridade Social. Para os senadores Alci Lucas, do PL do Distrito Federal, esses valores deveriam ser cobrados das entidades responsáveis pelos desvios. E lembrou que mais beneficiários ainda aguardam a devolução.
7: Tem muito mais gente que ainda não recebeu. As reclamações foram 6,6 milhões de contestações. Então faltou mais de 1 bilhão e 850 para devolver.
6: Para saber se você tem direito ao reembolso, acesse o portal ou o aplicativo Meu INSS. Faça login com seu CPF e senha da conta gov.br e confira-se a lançamentos na opção Extrato de Pagamento. A devolução é liberada em até 15 dias úteis.
1: O senador Paulo Paim, do PT do Rio Grande do Sul, defendeu o fim da escala 6x1 e a redução da jornada para 40 horas semanais, sem redução salarial. O parlamentar afirmou que a medida pode aumentar a produtividade e citou dados da Organização para a Cooperação e Desenvolvimento Econômico, a OCDE, segundo os quais países com menor carga horária anual, como a Alemanha, Dinamarca e Países Baixos, registram maior produtividade por hora trabalhada. Segundo o senador, a redução da jornada pode melhorar a qualidade de vida, reduzir a rotatividade nas empresas e fortalecer a competitividade da economia.
8: No Brasil, a média supera a 1.600 horas anuais. Mesmo assim, esses países produzem muito mais riqueza por hora trabalhada do que nós, o que investem em tecnologia, inovação, qualificação profissional.
1: Já o senador Eduardo Girão, do Novo do Ceará, pediu que a proposta de fim da escala 6x1 seja amplamente debatida antes de ser votada pelo Congresso. O parlamentar afirmou que é necessário ouvir trabalhadores, empregadores e representantes dos diversos setores da economia para avaliar os impactos da medida sobre o emprego, a competitividade e os custos de serviços e produtos. Girão também questionou argumentos que a mudança aumentaria a produtividade e citou estimativas apresentadas por setores como transporte e a panificação, que apontam possíveis aumentos de custos caso a proposta entre em vigor.
9: Tem alguma coisa muito estranha, muito esquisita nisso tudo, e não é assim enfiar a goela abaixo. O pessoal que defende o fim da escala 6x1 dizer que vai aumentar a competitividade, vai aumentar a produtividade. Eu fico na pergunta, para quem?
1: A Comissão de Constituição e Justiça aprovou neste primeiro semestre um pacote com 7 projetos de lei voltados ao combate à violência doméstica e familiar e a ampliação da rede de proteção às mulheres e dependentes. As propostas alteram prazos de denúncia, criam cadastros de restrição, humanizam exames periciais e barram mecanismos de pressão institucional contra as vítimas. Mais detalhes com Bruno Lourenço.
10: Entre os projetos de lei aprovados na Comissão de Constituição e Justiça relacionados ao combate à violência doméstica e familiar, está o que dobra o prazo para que as mulheres formalizem queixas contra agressores, que passa de 6 meses para até 1 ano. No mesmo sentido de proteção contra coações, a comissão avalizou o projeto que proíbe juízes de agendarem de forma automática a audiência de retratação prevista na Lei Maria da Penha. A relatora, senadora Mara Gabrilli, do PSD de São Paulo, apontou que o agendamento sem o pedido expresso da vítima pode gerar pressão indevida.
11: A exigência de manifestação expressa da vítima para a realização da audiência de retratação e a condição de que essa manifestação ocorra antes do recebimento da denúncia, previne possíveis pressões ou coações.
10: Outra iniciativa votada na CCJ determina que o prazo de prescrição para o crime de assédio sexual só comece a contar a partir do momento em que cessar o vínculo de subordinação profissional da vítima com o assediador. O colegiado ainda aprovou a criação de um cadastro nacional com dados de condenados por feminicídio, estupro e violência psicológica, e projeto que assegura a realização de exames de corpo de delito humanizados em IMLs e delegacias. O colegiado chancelou também a obrigação de divulgação governamental em massa do canal Ligue 180 e deu parecer favorável a projeto que impede a repatriação compulsória de menores para outros países caso haja comprovação de indícios de violência doméstica no local de origem estrangeira.
1: Com trabalhos técnicos de João Lira, o Jornal do Senado fica por aqui. Acompanhe agora as notícias da Câmara dos Deputados. Boa noite e até amanhã.
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13: Deputados reconhecem o hip-hop como manifestação da cultura brasileira.
14: Projeto prevê o uso de tecnologia 3D para reabilitação crânio-facial no SUS.
15: Avança na Câmara proposta que cria a Política Nacional de Bioeconomia.
16: Boa noite. Comissão aprova projeto que visa incentivar o desenvolvimento econômico com uso sustentável de recursos naturais. A repórter Sofia Peçanha tem os detalhes da proposta.
17: A Comissão de Integração Nacional e Desenvolvimento Regional aprovou uma proposta que institui a Política Nacional de Bioeconomia. O projeto busca orientar o desenvolvimento econômico do país com base no uso sustentável dos recursos naturais. A bioeconomia é definida no texto como conjunto de produção, utilização e conservação de recursos biológicos, ciência, tecnologia e inovação para produzir bens e serviços de forma sustentável. Entre os objetivos estão a promoção do desenvolvimento nacional, regional e local, junto com a conservação da sociobiodiversidade e o fortalecimento da presença do país em mercados internacionais que exigem produtos com menor impacto ambiental. A relatora do projeto na comissão, a deputada Socorro Neri, do PP do Acre, destacou que a nova política ajuda a estruturar a transição para um novo modelo econômico.
18: Atende a uma lacuna de coordenação intergovernamental e de integração de instrumentos de fomento, informação e governança capazes de dar escala à transição para uma economia de baixo carbono, com valorização de ativos biológicos e geração de trabalho e renda em bases sustentáveis.
17: O projeto estabelece incentivos fiscais e tributários, como crédito, benefícios fiscais e estímulo às compras públicas de produtos sustentáveis. Parte dos recursos virá de fundos regionais, do Fundo Nacional sobre Mudança do Clima e de mecanismos ligados ao mercado de carbono. Além disso, o projeto prevê a criação de instrumentos para viabilizar a política, como um conselho, uma estratégia e um sistema nacional de bioeconomia para administrar os recursos e mapear oportunidades no setor. Segundo a relatora Socorro Neri, a bioeconomia deve ocupar papel estratégico no desenvolvimento nacional.
18: Que bioeconomia deve ser uma estratégia de desenvolvimento para o nosso país, mas ao mesmo tempo clarificando que bioeconomia está sempre relacionada à sustentabilidade ambiental e econômica e sempre ouvindo e escutando com a participação da sociedade brasileira.
17: A medida ainda prevê a inclusão de comunidades tradicionais, povos indígenas e agricultores familiares nas cadeias produtivas da bioeconomia, com foco na capacitação e geração de renda. A proposta determina que os planos de desenvolvimento regional da Amazônia, do Nordeste e do Centro-Oeste passem a incorporar diretrizes da bioeconomia. O projeto que cria a Política Nacional de Bioeconomia será analisado a seguir pela Comissão de Meio Ambiente e Desenvolvimento Sustentável. Da Rádio Câmara de Brasília, Sofia Peçanha.
12: Economia.
19: Júlio Lopes, do PP do Rio de Janeiro, alerta para o avanço da pirataria, da falsificação e da sonegação, afirmando que essas práticas fortalecem o crime organizado e causam prejuízos bilionários aos cofres públicos. Ele destaca que produtos aparentemente inofensivos podem financiar redes criminosas.
16: Júlio Lopes também chama atenção para os riscos à saúde causados por bebidas e medicamentos falsificados. Para o deputado, a atuação das quadrilhas nesse mercado exige mais conscientização da população sobre a procedência dos produtos consumidos.
20: Nós estamos lutando muito aqui pela Comissão Externa do Brasil Legal, não só para conscientizar você que está nos ouvindo, que tem que tomar muito cuidado com a origem das bebidas, com a origem do consumo dos produtos e serviços que você contrata. E é muito importante que você se ajude, ajude a sociedade a se proteger dessa prática, que também, na área dos remédios hoje, tem um espaço enorme. E os remédios mais falsificados são os remédios dos cânceres e das doenças raras.
12: Segurança Pública. A Câmara dos Deputados aprovou proposta que impede que crimes de violência contra a mulher sejam considerados de pequeno dano e, com isso, deixem de ser punidos. A reportagem é de Paula Bittar.
0: A Comissão de Constituição e Justiça da Câmara aprovou um projeto que proíbe a aplicação do chamado princípio da insignificância a crimes de violência doméstica e familiar contra mulheres. Essa proibição, pela proposta, é inserida na Lei Maria da Penha. O princípio da insignificância, que também é conhecido como bagatela, prevê que crimes de pouca importância que causem dano pequeno não devem ser punidos. Uma súmula do Superior Tribunal de Justiça já determina que o princípio da insignificância não se aplica aos crimes ou contravenções penais praticados contra a mulher no contexto das relações domésticas. O objetivo da proposta é transformar o que hoje é um entendimento do tribunal em legislação. A autora do projeto, deputada Laura Carneiro, do PSD do Rio de Janeiro, explica que nenhuma forma de violência contra mulheres pode ser considerada insignificante.
21: Não existe insignificância quando se fala em mulher, em violência contra a mulher, principalmente no momento que a gente está vivendo, onde a cada 5 horas e 25 minutos uma mulher é morta no Brasil. Então, nunca é insignificante a violência, porque ela pode se transformar depois em vicaricídio ou em feminicídio. Por isso a importância desse projeto aprovado nessa casa.
0: O vicaricídio mencionado pela deputada é o ato de matar pessoas próximas a uma mulher, como filhos, dependentes ou outros parentes, com o objetivo de fazê-la sofrer. O termo foi incorporado pela legislação brasileira neste ano, após aprovação pelo Congresso, e a previsão de pena é de reclusão de 20 a 40 anos. A Lei Maria da Penha já impede a aplicação de penas alternativas brandas e punições que possam ser resolvidas apenas com pagamentos ou doações. O projeto que proíbe a aplicação do chamado princípio da insignificância a crimes de violência doméstica e familiar contra mulheres segue agora para a análise do Senado. Da Rádio Câmara, de Brasília, Paula Bittar.
22: Justiça.
16: Os deputados aprovaram a permissão para a prática privada do direito por advogados da União e o texto seguiu para análise do Senado. A repórter Maria Neves traz mais detalhes sobre o projeto aprovado.
23: A Comissão de Constituição e Justiça da Câmara dos Deputados aprovou o projeto que permite a integrantes de carreiras jurídicas federais exercerem a advocacia privada, fora de suas atribuições no serviço público. A proposta beneficia especificamente advogados da União, procuradores da Fazenda Nacional, procuradores federais e procuradores do Banco Central. As carreiras jurídicas da União exigem dos advogados dedicação exclusiva. O exercício da advocacia particular é proibido por lei. Mas, de acordo com a deputada Érica Cocai, do PT do Distrito Federal, nos estados e nos municípios não existe essa vedação. Por isso, ela considera que o projeto aprovado faz justiça para as carreiras da advocacia federal.
24: Nós precisamos romper essa condição que estabelece a ausência de isonomia dos profissionais das carreiras jurídicas da Advocacia Geral da União, que é bom lembrar que só em 2024 tiveram sucesso na sua atuação jurídica em quase 69% dos cargos e resgataram para a União quase 70 bilhões no mesmo ano de 2024. Portanto, nós não podemos perder esses profissionais. Esses profissionais não podem se sentir desestimulados de atuar para o benefício do próprio país.
23: Pelo texto aprovado, a advocacia fora do órgão federal de atuação não poderá ser exercida por advogados que ocupam cargo em comissão ou função de confiança. Além disso, os profissionais ficam impedidos de atuar contra a União, suas autarquias, fundações e empresas públicas. Para garantir a transparência, a Advocacia Geral da União deverá publicar em sua página na internet a lista atualizada de todos os profissionais que optarem por exercer a advocacia privada. Os interessados também deverão fazer uma comunicação prévia ao órgão antes de iniciar a atividade. A proposta determina ainda que o exercício da advocacia privada estará sujeito às orientações da Corregedoria Geral e da Comissão de Ética da AGU, além de obedecer ao Estatuto da Ordem dos Advogados do Brasil e à Lei de Conflitos de Interesses. Da Rádio Câmara de Brasília, Maria Neves.
2: Previdência.
19: Coronel Crisóstomo do PL de Rondônia destaca que foi o autor da proposta que deu origem à Comissão Parlamentar Mista de Inquérito que discutiu fraudes no INSS. Ele lembra que as investigações expuseram um esquema ilegal de descontos em benefícios de aposentados e pensionistas.
3: A consequência disso tudo é que o governo federal teve que bloquear todos os acessos a desconto, não havendo mais desconto, até que seja julgado e decidido como fazer esse trabalho, sem a necessidade de sindicatos e associações voltarem a pedir o desconto no Instituto Nacional de Seguridade Social.
16: De acordo com o Coronel Crisóstomo, a suspensão de descontos não autorizados diretamente pelos segurados é uma vitória importante para proteger a renda de famílias mais vulneráveis. O deputado garante que o Congresso continuará fiscalizando o sistema previdenciário.
2: Trabalho.
19: Para Daniel Almeida, do PCdoB da Bahia, a redução da jornada de trabalho é a conquista mais importante das últimas décadas para a classe trabalhadora. Ele argumenta que a modernização da indústria e o ganho de produtividade com novas tecnologias justificam o reequilíbrio da escala no país.
4: Hoje você fabrica a mesma coisa com uma quantidade de horas trabalhadas muito menor do que há 38 anos atrás, quando a Constituição foi promulgada. E, portanto, os trabalhadores precisam participar da distribuição desta produtividade que as tecnologias conseguiram produzir. Portanto, é uma necessidade. De tempos em tempos, é preciso fazer esse equilíbrio para que os trabalhadores e a sociedade como um todo se beneficiem.
16: Daniel Almeida ressalta que garantir duas folgas semanais permite mais descanso, saúde e tempo livre para a qualificação profissional. O parlamentar também elogia a mobilização dos movimentos sociais e o apoio institucional do governo federal em favor da medida.
19: A Câmara aprovou o projeto que reconhece o hip-hop como manifestação da cultura brasileira. O repórter Antônio Vital acompanhou a votação.
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22: A Câmara dos Deputados aprovou o projeto que reconhece o hip-hop como manifestação da cultura nacional. O hip-hop é um movimento cultural e estilo de vida urbano que surgiu nas comunidades afro-americanas e latinas do bairro do Bronx, em Nova York, no início dos anos 70. Segundo o autor da proposta, deputado Pastor Henrique Vieira, do PSOL do Rio de Janeiro, mais do que apenas um gênero musical, o hip-hop é uma ferramenta de expressão política e social. No Brasil, o hip-hop começou na década de 80, principalmente em São Paulo, em locais de encontro de jovens negros, pobres e moradores de periferias. O movimento se expandiu para outras regiões do país, adquirindo características locais, inclusive no Nordeste, onde foi influenciado pelo repente ritmos caribenhos e jamaicanos. Ser reconhecido como manifestação da cultura nacional permite que o hip-hop seja contemplado nas políticas públicas, com possibilidade de ter acesso a leis de incentivo, linhas de crédito e fundos setoriais, sem contar a garantia de livre manifestação. O projeto recebeu parecer favorável do relator, deputado Inácio Arruda, do PCdoB do Ceará. Segundo ele, o movimento já é reconhecido oficialmente como manifestação cultural por estados e municípios. Para o autor do projeto, deputado Pastor Henrique Vieira, o reconhecimento oficial vai fomentar a cultura e evitar a criminalização do movimento.
25: Reconhecer o hip-hop como manifestação da cultura nacional é sair da chave da criminalização e entrar na chave do reconhecimento e da valorização. Porque o hip-hop vai acontecer e acontece independente do Estado. Mas cabe ao Estado, com política pública e investimento, ao invés de criminalizar, valorizar, fomentar e levar adiante.
22: O projeto que reconhece o hip-hop como manifestação da cultura nacional seguiu para análise do Senado. Da Rádio Câmara, de Brasília, Antônio Vital.
2: Educação.
16: Beto Preto, do PSD do Paraná, comemora a criação do curso de medicina no campus de Apucarana da Universidade Estadual do Paraná, a Unespar. O deputado aponta que a medida atende a uma reivindicação de mais de 50 anos do município.
26: É uma luta de mais de 50 anos do município de Apucarana, que agora parece que realmente chegou no êxito. a Unespar é a única universidade que ainda não tinha o curso de medicina, e a partir de agora já são recursos liberados para a construção de um bloco de laboratórios, de salas de aula, e também praticamente liberado a contratação dos professores via concurso, além de estarmos muito próximos da marcação do concurso vestibular para a entrada no primeiro semestre de 2027.
1: Beto Preto ressalta que, a partir de agora, toda a rede estadual de ensino superior do Paraná passa a contar com o curso público de medicina. Ele celebra o fato de a nova graduação ampliar a formação de profissionais de saúde no Vale do Ivaí, região geográfica composta por 26 municípios.
6: Saúde.
7: Programa para recuperar crânio e face com tecnologia 3D no SUS avança na Câmara. A reportagem é de Luiz Cláudio Canuto.
8: A Comissão de Ciência, Tecnologia e Inovação da Câmara dos Deputados aprovou o projeto que institui o Programa Nacional de Reabilitação Crânio-Facial com uso de tecnologia 3D no Sistema Único de Saúde. O colegiado seguiu o voto do relator, deputado Rui Falcão, do PT de São Paulo. A reabilitação recupera aspectos anatômicos, funcionais e estéticos de pacientes com alterações provocadas por tumores, sequelas de tratamento, traumatismos e anomalias congênitas. Pela proposta, o programa vai oferecer suporte psicossocial aos pacientes e incentivar o desenvolvimento de materiais e de processos de modelagem em três dimensões. A iniciativa seria implementada por meio de parcerias com instituições de ensino e pesquisa, públicas ou privadas, para pesquisa, desenvolvimento e aprimoramento de tecnologias. O autor do projeto é o deputado Zacarias Calil, de Goiás, que afirma que, por meio do uso de scanner 3D e de exames de imagem convencionais, como tomografia computadorizada e ressonância magnética, é possível criar um modelo da superfície do rosto e do crânio do paciente, por exemplo. Assim, é possível saber que estruturas anatômicas precisam de reparação com o design pessoal de próteses e simulação do resultado final antes do tratamento. O deputado, que também é cirurgião pediátrico, afirma que o modelo já é aplicado no Brasil.
9: Em Campinas e São Paulo, nós temos um centro de tecnologia e informação que pode trabalhar juntamente com isso. Aliás, eles já fazem esse procedimento pelo SUS, que é um avanço muito grande, né? Você pegar um determinado tipo de tumor, fraturas e outras patologias, malformações, você analisar através de uma tecnologia dessa, antes de você, por exemplo, submeter o paciente a um procedimento cirúrgico. Então, um profissional ele vai saber exatamente de que maneira ele vai atuar nesse sentido. Inclusive, mostrando para o paciente, esclarecendo, né, suas dúvidas de que maneira ele vai ser operado.
8: O autor da proposta diz que a técnica também pode ser aplicada na odontologia, cirurgia plástica, reconstrutiva, fonoaudiologia

0: Câmara de Brasília, Luiz Cláudio Canuto.
1: Ciência e tecnologia. Raimundo Santos, do PSD do Pará, defende projeto que institui a Semana Nacional da Consciência Digital Infantil. A iniciativa, segundo o deputado, visa orientar famílias e educadores sobre os riscos da exposição excessiva às telas e os perigos de crimes virtuais.
2: Hoje o mundo da internet é como se fosse uma extensão do mundo real. É uma praça pública onde tem todo tipo de informações úteis, mas também muita coisa nociva, principalmente a criança e adolescente. Dentro dessa política de educação digital, o projeto ele visa incluir uma semana de conscientização digital voltada para educadores, para a família, uma prevenção durante esta semana ao cyberbullying, aos crimes cibernéticos, também o combate à exposição a conteúdos impróprios, a promoção da saúde mental diante do uso excessivo de telas.
3: Raimundo Santos alerta que o uso desregulado das redes sociais provoca aumento de casos de ansiedade e depressão entre os mais jovens. A proposta já avançou por 3 comissões e aguarda análise na Comissão de Constituição e Justiça.
1: Termina agora o Jornal Câmara dos Deputados, produzido pela Rádio Câmara.

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1: Boa noite para você ligado com a gente. O Love Night está no ar trazendo emoções, lembranças e os flashbacks românticos mais marcantes de todos os tempos. E já lhe convido para viver essa noite especial ao nosso lado. Ronan Keating, When You Say Nothing At All.

Na sua noite, Love Night, um jeito especial de sentir saudade. 5 for Fighting, Superman.

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Sammy J, Tell Me a Lie.

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1: REO Speedwagon. Can't fight this feeling.

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R.E.M. Everybody Hurts.

Em seu dial, Love Night, tocando as melhores canções do passado. Dino Vanelli, Hurt to Be in Love.

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2: 20 horas e 38 minutos.
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4: 20 horas e 46 minutos.
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5: Estamos novamente com Love Night, porque a sua noite merece músicas que tocam o coração. Shania Twain, You've Got Away.

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1: Adele, Someone Like You.